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0: duas horas.
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1: 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Bom dia. 3 horas.
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1: 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Bom dia. 4 horas.
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1: 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Bom dia. 5 horas.
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2: 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Bom dia. 6 horas.
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0: 7 horas. 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
1: 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Bom dia. 8 horas.
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2: 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Bom dia. 9 horas.
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7: Olá, estimados contribuintes emocionais. Está no ar mais uma emissão. Hoje temos habitação, inteligência artificial e aquele otimismo nacional de quem diz isto vai melhorar enquanto atualiza o simulador de crédito. Preparem o ouvido. Aí vêm os novos parodiantes.
8: Olha aqui no Diário do Quase. Governo cria comissão urgente para estudar a lentidão das comissões ausentes.
9: Isso é mentira, pá.
8: Claro que é mentira. Por isso é que é o Diário do Quase. Mas olha, que tem ar de já ter acontecido.
9: E quando é que apresenta os resultados?
8: Ah, diz aqui com a maior brevidade possível.
9: Ah, então está resolvido.
8: Resolvido?
9: Claro, em linguagem política, com a maior brevidade possível. Quer dizer... antes do fim do século e, olha, e se não houver greve da impressora?
8: Olha, também diz aqui que vão nomear um grupo de trabalho.
9: Para trabalhar?
8: Não, para perceber se há condições para começar a estudar a possibilidade de vir a trabalhar.
9: Isso já é produtividade a mais. Olha, ainda assustam o país.
8: Olha, outra notícia aqui do Diário do Quase. candidato promete baixar impostos, aumentar salários, resolver a saúde, acabar com a crise da habitação e arranjar estacionamento à porta de casa. E epá, que maravilha!
9: Bem, é finalmente alguém com um programa realista.
8: Realista?
9: Claro, a parte do estacionamento é que me parece um bocado abusada.
8: Olha, e perguntaram-lhe como é que ia pagar tudo isto.
9: E ele
8: respondeu com confiança.
9: Lá está. Em Portugal, a confiança já não é um valor moral.
8: Então é o quê?
9: É uma rubrica do Orçamento de Estado.
8: Olha, segundo o candidato, a verba vem de onde?
9: Do mesmo sítio de sempre. Fundos disponíveis.
8: Mas estão disponíveis onde?
9: Olha, na frase. Na realidade, ainda não foram localizados.
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18: 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A sua chamada é muito importante. É tão importante que vamos atendê-la antes que ela se arrependa.
20: Serviço de despertar personalizado, correu tudo bem?
21: Não, vocês ligaram às 6 da manhã a gritar: levanta-te, campeão!
20: E levantou-se?
21: Levantei, mas em pânico.
20: Então funcionou.
21: Ah, depois disseram: hoje é o primeiro dia do resto da tua vida.
20: Frase motivacional premium.
21: Mas eu só queria ir ao dentista.
20: Melhor ainda, o resto da sua vida começa sem tártaro.
21: Olha, amanhã eu quero acordar com calma.
20: Temos o pacote suave.
21: Ah, é? E como é que funciona isso?
20: Ligamos às 7 e sussurramos: desculpe incomodar, mas a realidade está à porta.
22: Linha de assistência a eletrodomésticos com opinião. Qual é o equipamento?
23: Olá, é o frigorífico.
22: Que tipo de opinião tem emitido?
23: Olha, eu abro a porta à meia-noite e ele faz no display. Outra vez?
22: Ah, pois é um modelo com inteligência artificial. Ora, ativou o modo consciência.
23: Mas eu não ativei nada.
22: Ah, talvez ele tenha aprendido pelo uso.
23: Olha, ontem fui buscar um penim e ele acendeu a luz como se fosse um interrogatório.
22: Bem, tecnicamente o frigorífico só acende a luz.
23: Pois, mas olha, ele acendeu com o julgamento.
22: Ah, compreendo. É comum nos modelos com prateleira moral.
23: Ah, e como é que eu desligo isso?
22: Bem, tem que carregar no botão não me julgar.
23: Esse botão? Não me lembro dele. E onde é que ele fica?
22: Olhe, normalmente é atrás da salada, mas ninguém chega lá.
20: Central de Desculpas Criativas. Pretende a desculpa pessoal, profissional ou familiar?
24: A profissional, cheguei atrasado ao trabalho.
20: Quanto tempo?
24: É 2 horas.
20: Ora, para 2 horas temos 3 pacotes. Trânsito, despertador ou tragédia com torradeira?
24: Tragédia com torradeira parece forte.
20: É muito eficaz, mas exige uma expressão triste e cheira a pão queimado.
24: E trânsito?
20: É clássico, mas previsível.
24: É o despertador.
20: Só funciona se o seu chefe ainda acreditar em objetos.
24: Ah, não tem uma desculpa mais sofisticada?
20: Tenho. Fui pontual noutra dimensão.
24: Isso pega.
20: Depende. O seu chefe é compreensivo?
24: Não.
20: Olha, então use trânsito. A imaginação é bonita, mas o recibo de vencimento é real.
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23: O Zezinho regressou da lua de mel e fez logo escandaleira. Em vez de mel, foi de fel aquela noite de primeira.
1: Sabe lá o que me aconteceu? O Zezinho é um monstro!
2: Calma, calma. Tem calma, minha filha. Porque deve haver para aí um mal-entendido qualquer. O Zezinho sempre me pareceu um rapaz meigo e bastante educado. Ele até diz sempre bom dia, boa tarde e boa noite. Olha lá, Belinha, conta-me lá o que é que aconteceu. Porque às vezes, nas primeiras vezes, as coisas, enfim, não correm todas lá muito bem.
1: Mas quais primeiras vezes, mamã? Eu já nem me lembro de quantas foram as primeiras vezes. O Zezinho só se portou assim agora depois do casamento, lá no quarto do hotel onde passámos a lua de mel.
2: Tem calma, filha, mas afinal, o que é que se passou?
1: Olha, mamã, ele amordaçava-me sempre, mamã. Chegou mesmo a pôr-me a almofada em cima da cara. Eu ia morrendo, mamã.
2: Ai, ai, ai, ai, ai, ai, ai. Será que o Zezinho é sádico e só... Enfim, só teve coragem de se revelar agora, depois de vocês já estarem casados? Filha, eu vou pedir ao teu pai para falar com ele, porque essas práticas de sadismo são assim mais para serem faladas lá entre homens, percebes?
1: Olha, olha que não, mamã, olha que não. Há pelo menos uma mulher que é bastante entendida em sadismo.
2: Ah, pois há, filho, pois há. Mas agora deixa lá a Manuela Ferreira Leite em paz, filha, então.
3: O meu sogro quer falar comigo.
4: Quero, quero. Foi a pedido da tua sogra.
3: Ah, pois, eu agora já tenho sogra. E o que é que ela quer? Diga lá.
4: Ah, parece que a Belinha lhe foi fazer queixa de umas certas violências que tu exerceste sobre ela durante a vossa lua de mel.
3: Eu sobre ela?
4: Olha lá. É verdade que a amordaçavas todas as noites e que chegaste mesmo a abafá-la com uma almofada sobre a cara?
3: Ah, é isso. Pois foi. Fui obrigado a fazê-lo por motivos de força maior e legítima defesa. É que a sua filha, quando nós estamos lá no meio do assunto, começou a gritar assim: ai, meu tesouro! Tu és uma riqueza, meu tesouro!
4: Então? E depois?
3: Depois eu descobri que, no quarto ao lado do nosso, estava o chefe das finanças do nosso bairro.
4: Ora, bolas, isso é que foi azar.
3: Ah, quem o diz, meu sogro, quem o diz? Como certamente se lembra, tanto eu como o doutor declarámos rendimentos mínimos lá nas finanças. Imagine só o que é que ele poderia pensar se ouvisse a Belinha a gritar assim: ai, o meu tesouro! Ai, a minha riqueza! Dá-me, dá-me, dá-me tudo!
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23: Então, viste ontem a final do Jamor?
17: Vi, e hoje acordei com aquela sensação do dia seguinte.
23: Cansaço?
17: Não, olha, com a sensação de que o país interferiu ao Jamor e deixou o carro no mesmo pinhal.
23: Pois, o Jamor tem dessas coisas.
17: Tem, olha, uma pessoa vai ver o futebol e volta com panos, sapatos, rouquidão na garganta e uma localização no telemóvel a dizer boa sorte.
23: Mas foi bonito.
17: Foi. Olha, o Jamor é o único sítio onde uma final da taça parece ao mesmo tempo futebol, piquenique e ainda uma evacuação organizada.
23: Então, já se sabe se o Mourinho fica no Benfica ou vai para o Real Madrid?
25: Ah, sabe-se perfeitamente.
23: Sabe?
25: Sim, fica. Até aí, e vai.

0: Para anunciar a decisão.
1: Não, para anunciar quem divide cities com intensidade competitiva. Não, para anunciar quem ainda vai decidir com intensidade competitiva. Olha, fui visitar uma casa para arrendar.
0: Boa! Era grande?
1: Era um tier zero com conceito aberto.
0: Conceito aberto?
1: Sim, Ana, abrias a porta e rias logo a cozinha, a cama, a sala e o futuro a fugir.
0: E o preço?
1: Ah, o senhor disse que é acolhedor.
0: Ah, e isso é imobiliário, quer dizer caro e pequeno.
1: Também disse que tinha muita luz natural.
0: Claro, se não cabe mobília, a luz circula melhor.
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4: Olá, Portugal! Está tanto calor que hoje o GPS não diz vir à direita, diz vir para a sombra. A Europa está em alerta por causa da onda de calor, mas nós em Portugal já temos experiência. Chamamos-lhe Maio com Ambições de Agosto. O problema é que o calor chegou tão cedo que até os santos populares estão a pedir protetor solar com antecedência.
5: Lei laboral continua em discussão.
6: É normal. Em Portugal, uma lei só fica pronta depois de passar por reunião, contra reunião, pré-acordo, pós-desacordo e pausa para o café.
5: Isso é democracia.
6: É, mas às vezes parece uma reunião de condomínio com gravata.
5: A inflação voltou a mexer com os combustíveis.
6: Eu já não abasteço o carro, olha, dou-lhe uma pequena lembrança.
5: Como assim?
6: Olha, aponho 20 euros e digo, não é muito, mas é de coração.
5: Olha, começaram os Enhanced Games, onde os atletas podem usar substâncias para melhorar a performance, vê lá.
6: Então quer dizer, o controle antidoping lá funciona ao contrário.
5: Como?
6: Se o atleta acusar negativo, é desclassificado por falta de ambição.
5: O aeroporto de Lisboa tem tido filas no controle de passaportes.
6: Aquilo já não é um controle de fronteira, é retiro espiritual, controlei.
5: Ah, exagerada.
6: Nada. Uma pessoa chega de férias bronzeada e sai da fila com saudades do hotel.
5: Mas dizem que vão reforçar os meios.
6: Ótimo. Podiam começar por reforçar a esperança, que é a primeira a ficar sem bateria.
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0: Uma edição saída de emergência. Quando os putos se ligam, a minoria é absoluta.

0: Vá lá, filhotes. Preparem-se porque está a chegar aqui a casa aquele jornalista que vem cá fazer uma reportagem.
1: E ele vai falar das nossas desgraças, por acaso?
0: Desgraças? Ai, que disparate é esse, Zezé?
1: Desgraças? É quando as coisas têm falta de graça, né?
2: Ai, mãe, disparate é nós termos que estar a vestir estas roupas malucas só porque esse jornalista assim quer.
1: Tens razão, Vanessa Maria. Esse teu pijama parece que é a roupa do Zé Castelo Branco.
2: Oh, mãe, mas afinal que ideia maluca é esta? Porquê é que temos que vestir estes pijamas e estas camisas de dormir a uma hora destas, hã?
0: Ai, vocês até deviam estar orgulhosos da vossa mãe, porque eu vou ser capa de uma revista que vai fazer uma reportagem sobre como tomamos o pequeno almoço todas as manhãs, perceberam?
1: Mas nós já tomamos o pequeno almoço há anos e nunca o tomámos mascarados assim desta maneira.
0: Vá lá, ajudem a mãezinha, sim. Eu sou artista e os artistas precisam de fazer estas coisas assim para dar nas vistas para as revistas.
1: E quanto é que nos calha?
0: O quê?
1: Sim. Sim, nós temos que ganhar algum por estarmos a representar esta ópera bufa.
2: Mas, olha que a bufa não foi minha, Jessé.
0: É o jornalista para falar comigo e nos tirar as fotografias. Ai, vejam lá como é que se portam, está bem?
1: Estou cá desconfiado que vamos fazer umas massas valentes com esta história. Ai, vamos, vamos.
0: Entre, entre. Estes são os meus meninos.
3: Ai, um casal encantador. Ai, são lindérrimos. Vão dar umas ótimas fotografias. O vosso pai onde está?
2: O pai? Mas está o pai?
0: Bem, eles são fruto das minhas anteriores relações conjugais. Eu tive algumas aventuras, como sabe, né?
1: Pois é. Neste momento não está nenhum no ativo, mas cada um de nós tem um pai e ninguém sente nem inveja nem ciúmes de ninguém.
3: Vá, vá, vá, vá. Ponham-se assim juntinhos, que é para a fotografia ficar gira.
0: Então, as fotos ficaram bem?
3: Ai, vocês são lindos e não é possível ficarem mal. As suas criancinhas são adoráveis, sabe?
1: Somos, não somos. A propósito, quanto é que você paga por uns segredos da nossa mãe que só a gente é que sabe, hein?
3: Segredos? Segredos? Bem, se for uma boa fofoca, podes contar com uma milena de euros, pelo menos.
2: Fala, fala, fala!
0: Zezé, está calado, ouviste?
1: Fazemos assim, mãe. Se nos der 2.000 euros para a gente dividir pelos dois, a gente não diz nada aqui ao jornalista que a mãe agora anda com aquele ministro que cá vem tomar o pequeno almoço.
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12: Aquela enfermeira era o máximo. Ah, mas agora está muito mais económica. Está a cumprir ordens da senhora ministra. Calculem só.
2: Volte cá daqui a 6 meses para mudar o penso.
4: 6 meses, senhora enfermeira, não será muito tempo.
2: São ordens. Cientificamente está provado que este tipo de pensos só começa a apodrecer no prazo de 7 meses.
4: E se começar a cheirar mal, senhora enfermeira, é que até parece que já cheira.
2: E ela dar-lhe? Oh, senhor, não meta o nariz nisto. Está bem?
13: O quê? Só vão cozer-me um dos dedos que a máquina me cortou? Mas porquê?
2: Restrições orçamentais. Só há dinheiro para lhe recolocar um dedo. Além disso, o outro dedo é o pulgar e você não precisa do pulgar para nada.
13: Não preciso.
2: Bem, só se o senhor andar na estrada a pedir boleias, é que o pulgar serve para alguma coisa.
4: Enfermeira, arranje-me umas luvas, por favor.
2: Luvas? Oh, senhor doutor, agora já não se usam luvas. O senhor doutor não costuma ver as passagens de modelos dos grandes costureiros? Não anda lá ninguém de luvas, pois não?
4: Ora, é essa. Eu não vou fazer a palpação reta ou anal deste paciente sem luvas, não.
2: Então é preciso desperdiçar um par de luvas para isso. Se o senhor doutor só vai usar um dedo, olha, tem aqui um preservativo que lhe chega muito bem.
1: Mas que sopa é esta, senhora enfermeira?
2: Canja.
1: Canja? Que raio de canja é esta que só tem bolhas de ar ao de cima?
2: É uma receita recomendada pelo senhor ministro. Essa canja, em vez de miúdos, olha, tem bolhas de ar. Quer dar um ar de graça aos doentes.
4: Enfermeira, onde é que está o sangue para a operação ao fígado deste doente?
2: Ah, tem aí esse garrafão de 5 litros que a família do doente trouxe. Escusamos de estar a usar sangue das nossas reservas.
4: O quê? Mas isto é vinho tinto, senhora enfermeira.
2: Ah, pois é. Ah, mas foi por vontade do próprio doente. E nós não devemos ir contra os desejos do homenzinho. O senhor doutor não sabe daquelas recomendações para se praticar uma medicina mais humanizada? Não.
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18: Olha, o governo diz que equilibrar as contas este ano está difícil depois dos estragos das tempestades.
19: É compreensível. Em Portugal, basta chover 2 dias para o orçamento de Estado passar de saldo positivo para quem é que deixou a janela aberta.
18: A meteorologia é que já não dá só previsão do tempo. Agora dá também a previsão do déficit.
19: Foi descoberta uma nova espécie de polvo nas Galápagos. Isto é preocupante para Portugal.
18: Com mais um polvo no mundo, há sempre o risco de alguém em campanha prometer combater os tentáculos do sistema.
19: E pronto, lá está o polvo, que só queria viver em paz no fundo do mar, metido numa comissão para lamentar.
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1: Bom dia, boa tarde, boa sorte, dependendo da hora que nos estão a ouvir. Chegaram as Rapidinhas da Brasa, o espaço onde a atualidade vem fresquinha mesmo quando o país está a ferver. Respirem fundo, desliguem o modo tristeza e liguem o modo paródia. Aqui vamos nós! Ei lá, o Benfica já tem data para iniciar a pré-época.
2: Ah, a pré-época é aquele momento bonito em que todos os adeptos acreditam. Todos os reforços parecem craques e todas as equipas ainda não perderam pontos.
1: É como o ano novo, mas com chuteiras. Toda a gente promete mudar, correr mais e sofrer menos.
2: Depois chega setembro e voltamos à dieta habitual. Nervos, calculadora e... este ano é que é!
1: Olha, nos Estados Unidos querem tornar a hora de verão permanente.
2: Faz sentido. A política americana está tão escura que a única reforma consensual é acrescentar luz ao fim do dia.
1: A América não consegue resolver armas, saúde, habitação ou polarização.
2: Mas está a tentar resolver o relógio. É bonito. É como ter a casa a arder e dizer, ao menos, vamos mudar o candeeiro.
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1: Uma edição saída de emergência. Por indicação do Ministério das Finanças, há alguns anos que os portugueses têm que pedir fatura para dar cá aquela palha.

0: Olha, era um café.
1: Com ou sem recibo?
0: O quê?
1: Já lhe disse que era um café com ou sem recibo.
0: Cá só conheço o café com ou sem açúcar.
1: Pois, mas a lei obriga-nos a passar recibo por tudo e por nada.
0: Então traga lá o recibo.
1: Aqui está ele.
0: Epá, o cafezinho deu uma volta à barriga e vou já direitinho ao WC.
1: Olha, então leva o recibo.
0: Para aqui? Não preciso para nada?
1: Ah, isso é que precisa. Como nós vamos pagar mais ao fisco, o patrão cortou em tudo. Até no papel higiênico.
2: E vem paz e que o senhor vos acompanhe.
3: Amém.
2: E não se esqueçam de deixar umas moedinhas na caixa de esmolas à saída. Ai, esta igreja está a precisar de obras e só com os vossos donativos as conseguimos fazer.
4: Senhor padre.
2: Ah, diga, minha querida paroquiana.
4: Eu acabei de deixar uma moeda de 20 cêntimos na caixa das esmolas.
2: Bem, não é muito, não é muito. Sim, mas quem dá o que tem a mais não é obrigado.
4: Pois é, mas eu estive aqui de volta da caixa de esmolas e vi que falta alguma coisa.
2: É, falta?
4: Sim, falta um buraquinho embaixo para a saída dos recibos.
2: Para quê?
4: Os recibos, senhor padre. Eu não sei se sabe, mas a lei obriga a passar recibo por todos os produtos, serviços e donativos.
2: Ai, para trás, Satanás!
4: Como?
2: Ai, para fazer uma exigência dessas, esta mulher só pode estar possuída pelo demo.
4: Ora essa! Eu só estou a seguir à risca aquilo que foi determinado pelo Ministério das Finanças.
2: Exatamente! Está a seguir os mandamentos desta verdadeira rede de sucursais do inferno, que são as repartições de finanças.
5: Ora, faz-se a fora.
6: Diz, meu menino.
5: Era uma pastilha elástica.
6: Muito bem, qual é o sabor?
5: Morango.
6: Aqui está, querido, são 5 cêntimos.
5: E agora quero o recibo.
6: Queres o quê?
5: O recibo. Foi o que meu pai disse. Pede um recibo em tudo o que comprares.
6: Oh, meu fedelho. Tu por acaso sabes quanto é que custa essa porcaria dos recibos?
5: Não.
6: Então, fica mais caro o papel do que o raio da chiclete.
5: Então, mas quer dizer que não passa recibo nem fatura?
6: Ah, não, senhora. Olha, se quiseres, vai fazer caixa às finanças.
5: Assim sendo... Inspeção de finanças. As mãos enquanto eu lhe passo o auto de contraordenação.
6: O quê?
5: Eu passo a multa.
6: Mas olha lá, tu não és muito novo para andar na má vida.
5: Má vida?
6: Sim, no fisco.
5: Ai, é que você se engana. Eu sou anão disfarçado de miúdo.
6: O quê?
5: Faço parte de uma brigada especial que anda aí a apanhar comerciantes que se recusam a passar fatura. E fico sabendo que não se livrem de uma multa e das grandes.
6: Ai, a minha vida. Mas olha lá, meu menino.
5: Senhor inspetor.
6: Oh, isso, olha lá, senhor inspetor. Será que não daria assim para a gente? Sei lá, dar um jeitinho.
5: Qual jeitinho?
6: Ah, sei lá, olha. Eu dava-lhe assim uma notinha. Como quem não quer a coisa. E você esquecia a infração.
5: Não sei.
6: E fico descansado que eu pago o suborno e não lhe peço recibo.
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6: No meio de tanta confusão, às vezes os médicos fazem coisas sem nexo. É o caso deste paciente que foi tirar uma hérnia e acabou com uma mudança de sexo.

0: Então, doutor?
1: Está quase, está quase. Ai, pronto, pronto. Está feito.
0: E que rico serviço, doutor.
1: Está, não está? É o que eu digo, enfermeira Natércia. Quando o médico é bom, isto é tão fácil como cortar um bife ao almoço.
0: Ou antes, como cortar uma salsicha.
1: Agora vamos lá acordar o paciente, a ver se ele está satisfeito com a operação.
0: Com certeza, sou doutor. Senhor Orlando, senhor Orlando.
1: Olha, olha aqui, assim ele não acorda mesmo.
0: Porquê?
1: Porque Orlando era o nome dele antes da operação. Agora chama-se Orlanda, Orlandina.
0: Ah, bem visto, sou doutor, muito bem visto. Dona Orlanda, Dona Orlanda.
2: Ah, o que foi?
0: Já acabou a operação.
2: Ah, sim. E como é que correu?
1: Ah, impecável. Cortámos o mal pela raiz. Não sobrou nada.
0: Bem, veja pelos seus próprios olhos, Dona Orlanda.
2: Dona Orlanda? Até onde é que estou meio zonzo com a anestesia e você é que está aí a dizer disparates? O meu nome é Orlando, ouviu? Orlando.
1: É, não. Era. Vá, vá, vá. Espreite para baixo do lençol e veja que maravilha de serviço a gente fez.
2: Ah, o quê? Também...
3: Ah, mas o que é isto?
0: Então... É o que você pediu. Queria ser mulher e aí tem.
3: Eu? Mas eu não pedi nada disso.
1: Olha, mais outro que se arrependeu. Fique sabendo que depois de cortar não dá para voltar atrás.
0: Ah, quer dizer, a dar até dá. Há muitos casos em que o paciente ficou com o pênis amputado e o médico voltou a cozer.
1: Pois, mas para isso era preciso eu estar para aí virado. Fiquem sabendo que eu cá sou médico cirurgião. Só. Não sou nenhuma modista. Cozer não é comigo.
3: Mas cozer o quê? Vocês não me digam que...
1: Fizemos aquilo que você queria. Uma operação de mudança de sexo.
3: De sexo? Ouça lá, eu vim cá por causa de uma hérnia que andava à mesa a afligir-me aqui a zona do abdómen.
1: Hérnia? Mal Maria... Enfermeira Natércia.
0: Sim.
1: Mostre-me o ficheiro clínico.
0: Aqui está ele.
1: Alexandrino Maciel.
3: O meu nome é Orlando.
1: 28 anos.
3: Não, tem 40.
1: Operação de mudança de sexo.
3: Cirurgia uma hérnia.
1: Tem a certeza? Entre, entre.
4: É só para avisar que eu vou pôr um processo a este hospital. Ouviu-se, seu doutorzinho da treta?
1: Mas quem é você?
4: Alexandrina Maciel. Ou por outra, devia ser Alexandrina Maciel. Mas graças à sua incompetência, continua a ser Alexandrina Maciel. Homem e com uma dor de barriga que você não imagina.
1: Bem, parece que houve aqui um ligeiro, ou antes, um ligeiríssimo mal-entendido.
3: Mal-entendido? Diga antes... Mal atendido. Eu entro aqui a berrar com dores por causa de uma hérnia e sai daqui uma mulher e continua a berrar com dores.
1: Olha, e muita sorte teve você.
3: Eu?
1: Sim. Normalmente, quando a gente aqui no hospital apanha uma mulher a berrar com dores, manda logo para a sala de partos. Quem é agora?
5: Dá licença, doutora.
1: Quem é você?
5: Ah, eu sou a esposa do Sr. Orlando.
0: Diga antes, esposa da Dona Orlanda.
5: Como?
3: Oh, querida, não imaginas o que me fizeram. Enganaram-se e cortaram-me o Orlandinho. Agora sou uma mulher e, pior que isso, uma mulher feia.
5: Oh, amorzinho, mas isso são ótimas notícias.
3: Ótimas?
5: Eu desde miúda que sonho em ter uma amiguinha assim. Ai, vais ver que vai ser giro.
3: Giro?
5: Ah, sim. Vou levar-te às melhores lojas de roupa, aos melhores cabeleireiros, às melhores depiladoras.
3: Oh, não!
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9: Epá, no outro dia li que há portugueses com milhões de euros, milhões, hein, em paraísos fiscais.
10: Qual é o problema? Talvez estejam a juntar dinheiro para comprar em Portugal inteiro.
11: Conte-me tudo sobre a sua relação com esse tal Xavier milionário, também.
12: Nem queira saber, Rica. Estávamos nós na maior quando apareceu a mulher dele.
11: Que horror! Oh. E depois?
12: Olha, Rica, depois ela quis ter uma conversa comigo e fomos falar as duas no quarto. Oh,
11: não me diga, Rica! Olha, como é que isso acabou?
12: Só lhe digo uma coisa, Rica. Foi um fim de semana de loucura.
11: Oh, com ele?
12: Não, com ela, com ela, Rica.
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0: 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Se tiver a febre acesa, tem tempo para arrefecer.
1: Senhor doutor, a temperatura daquele paciente continua a subir. O que é que eu faço?
2: O que é que faz? Olhe, quando levanta a fervura, apaga o lume. Porque as ordens são para poupar.
1: Como é que é, senhor doutor? Sempre vai operar o pâncreas do senhor Celestino?
2: Ah, vai ter que ser, enfermeira. Mas qual é a sua curiosidade sobre o pâncreas do senhor Celestino?
1: É que não estava a lembrar-me bem de qual é o bisturi indicado, senhor doutor. O pâncreas é carne ou peixe?
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8: A agricultura e as pescas fazem parte do mesmo ministério. Por que será? Mas na aldeia...

0: Meus senhores, está aberta a reunião do Executivo da Casa do Povo da Aldeia de Portugal.
1: Ah, raio! Estou cá com uma comissão? Olha lá, Maria, tu lavaste as cuecas com o quê?
2: Mas o que é isto? Lá por vós, vocês, serem marido e mulher, casados um com o outro, as reuniões de Casa do Povo não são reunidas para vocês falarem aqui da vossa roupa suja também.
1: Calma, compadre. Isto é uma emergência, porque preciso de saber porque é que estou com esta comissão tão comichosa. É que se isto não for das cuecas, sou capaz de ter que ir ao médico do hospital lá da capital para ele ver o que é isto.
3: Que exagero, compadre. Não é preciso gastar o seu capital para ir ao médico à capital, porque hoje até é dia do doutor veterinário Bercal, aldeia de Portugal.
0: Aguenta, Tommy, que isso deve ser, mas é das cuecas. Como estamos à espera da técnica lá do Ministério, pediste-me umas cuecas lavadas e como o detergente tinha acabado, eu acabei por te lavar as cuecas com a farinha para alimentar os animais.
1: O quê? Com a farinha para alimentar os animais? Aí está. Esta comissão é filha da farinheira, é o que é.
2: Compadre, abre a porta, porque acaba de chegar um carro aqui em frente e saiu de lá uma mulher com cara de técnica.
1: Abrei a porta, Maria, que é capaz de ser a técnica das pescas, a quem eu pedi uma audiência para ver se a gente passa a pescar qualquer coisa aqui na nossa terra.
3: É preciso ter lata, palavra de honra. Pescar o quê, se aqui não há mar e só chove quando pinga?
4: Olá. Eu sou a técnica das pescas que os senhores pediram ao Ministério. Então, qual é o problema?
1: Seja bem-vinda, senhora técnica das pescas. Sente-se, por favor. Agradecemos muito que tenha vindo tão depressa, porque nós já estamos à sua espera. Vai para uma eternidade, que até se faz tarde.
4: Bem, lá no Ministério nós também pensámos que não seria nada urgente, porque assim, para uma aldeia do interior, seria mais normal pedirem um técnico agrícola do que um técnico das pescas.
2: Mas é que nós, como uma agricultura está quase tão má como as pescas, resolvemos salvar a nossa agricultura voltando-nos para o peixe.
4: O senhor importa-se de explicar isso melhor e dizer o que afinal pretendem de mim?
1: Resolvemos instalar na nossa terra uma fábrica de conservas de peixe.
4: De peixe? Mas qual peixe?
1: Peixinhos da horta. A senhora técnica das pescas importa-se de nos ensinar como é que se fazem peixinhos da horta. Ou é preciso mandar vir lá das Europas um técnico das couves de Bruxelas?
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0: Hoje vamos conhecer uma empresa que escapou por pouco à falência. Em vez de brinquedos sexuais, passou a fazer barcos e agora vende-os desde o Minho até Valença.

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1: Olá, meus amigos. Bem-vindos ao magazine de economia dos novos parodiantes. Hoje estamos aqui numa empresa que tem um percurso verdadeiramente vulgar.
2: Exatamente, senhor professor. Nós realmente fomos obrigados a fazer uma viragem de 360 graus.
1: Olha lá, você deve estar enganado. Uma viragem de 360 graus quer dizer que dá uma volta completa e depois fica virado para o mesmo lado.
2: Oh, e foi isso que aconteceu. Nós primeiro mudámos o nosso negócio de tal maneira que viemos parar ao mesmo sítio. Mas depois percebemos que nos enganámos e voltámos a virar 180 graus.
1: Ah, bom, mas diga-nos lá, essa empresa chama-se Fábrica de Bonecas e Sufláveis de Peniche?
2: Exatamente. Somos a unidade industrial mais antiga no fabrico de brinquedos sexuais.
1: Mas já não fazem nada disso, não é?
2: Ah, infelizmente não. Era um negócio que nos dava muito prazer.
1: Mas lá diz o ditado, não misturar o negócio com o prazer.
2: Pois, lamentavelmente a crise toca a todos e a nós, olha, acertou-nos em cheio.
1: Mas o que é que aconteceu? As pessoas, de um momento para o outro, deixaram de comprar bonecas insufláveis, é?
2: Talvez. Mas depois também tivemos um azar. Houve um cliente que, em vez de ar, meteu hélio na boneca dele.
1: Ora, deixa-me adivinhar. Voou como se fosse um balão pela janela fora.
2: Não, porque ele teve o bom senso de aprender com uma guita. O problema foi outro.
1: Qual foi?
2: Olha, o raio do homem fez lá o que tinha a fazer com a boneca, não é? Depois no fim...
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1: 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Bom dia. 11 horas.
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Festival das Canções. As canções do Festival RTP da Canção, por Daniel Vieira. O Festival Eurovisão da Canção chegava à Suíça pela primeira vez em 1989, no dia 6 de maio. A cidade escolhida foi Lausanne. Nessa edição, o intérprete de França tinha 11 anos e um dos intérpretes de Israel tinha 12, o que gerou protestos por parte de vários representantes. No ano seguinte foi criada a regra que impede a participação de menores de 16 anos. Dava-se este ano a única vitória da então Jugoslávia, uma vitória considerada política, pois o país era visto como o mais democrático da Europa de Leste. O Muro de Berlim só viria a ser derrubado em novembro desse ano. A canção Rock Me, interpretada pela banda de pop-rock Riva, foi a vencedora, com 137 pontos, canção essa que acabou por não trazer nada de novo ao concurso, por ser considerada muito banal. Em Portugal, o Festival RTP da Canção atingia a sua 25ª edição, sendo Évora a cidade escolhida para a receber na noite de 7 de março de 1989. Desta vez foram convidadas 5 editoras a apresentar os seus artistas e canções. A NBP apresentou Marina Mota, a SBK concorreu com os Ecos, a Ovação com Lenita Gentil, a Valentim de Carvalho com José Alberto Reis e a Disco 7 com o grupo Da Vinci, que foi o grande vencedor, bem destacado do segundo lugar. Na Suíça, os Da Vinci, que na altura não puderam contar com Ricardo Landum, membro da banda que tinha sofrido um acidente dias antes, angariaram um total de 39 pontos, que lhes valeu um modesto 16º lugar entre 22 participantes, com a canção que viria a ser um grande sucesso em Portugal, O Conquistador.

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4: É mesmo aqui, seja bem-vindo. Sou eu mesmo. Na próxima hora vou-lhe fazer companhia. Espero então que desse lado faça-me companhia também, a sorrir, com boa disposição, porque aqui a música não vai faltar.

Ao som do Estoque e Dança, ao som da sua rádio, começa mais uma edição da Casa Portuguesa. Estamos de portas abertas para lhe trazer alegria, os nossos artistas, a nossa música, a nossa cultura. Espero então contar consigo, como sempre, boa disposição, aqui não vai faltar, ritmo também não. E consigo deste lado ainda melhores. E então queres tu, quero eu, queremos todos nós. Espero que desse lado esteja muito bem. Um beijinho, um abraço e aproveito bem esta hora, que é para si. Agora com João Quinito.

Vamos fazer ai ai. Vamos lá. Muito bom dia, boa tarde, boa noite, conforme a hora e o local aonde nos estiver a escutar. É esta a edição da Casa Portuguesa, a edição número 3. Como sempre, com os nossos artistas. E nesta emissão vamos trazer aqui muita música nova, as novidades. Queres tu ou quero eu, João Quinito? Aqui o José Malhoa, já tem música nova. Diz mesmo, não deixes que ela caia. Vamos então ouvir de início música nova de José Malhoa.

Aqui certamente não deixamos que ninguém caia, que ninguém fique para trás. Basta apenas sintonizar na sua rádio favorita e deixar que a magia aconteça na Casa Portuguesa. Música nova então de José Malhoa, não deixes que ela caia. Temos mais música nova daqui a pouco. Para já temos espaço para a festa. A festa de quem? Da Mulherada com o Xavier.

A festa também fazemos aqui consigo, na Casa Portuguesa, com mulheres e homens, meninos e meninas, tudo junto, fazemos a festa. Não se esqueça de também ligar na nossa rede social, Facebook, Casa Portuguesa, deixe lá o seu gosto e a sua mensagem. Na festa da mulherada, quem chegar com o chapéu de palha vai chamar a atenção, certamente, não é? Vamos com os Badaluz à voz de Paulo Ribeiro.

Esta é a parte que mais gosto, que se canta em inglês, olha. E é mais fácil. O português às vezes sabe Deus. Assim, ó. Ora bem, agora a pergunta que se impõe é: quem é que tem sede? Pois é, os quatro bandos é que vão responder a isso. É música nova. Passa também aqui na casa portuguesa. Esteja bem, esteja feliz conosco. Estamos juntos. Passa Facebook, Casa Portuguesa. Deixe lá o seu gosto e a sua mensagem.

podemos não ter nada, mas sede e fome, ou fome e sede, isso temos de certeza. Água, muita aguinha, faz muito bem. Se eu não tiver, vou arranjar. É isso mesmo, e agora quem é que vai pagar? Ah, pois é, isto não é só ter sede e beber, e quem é que paga isto? Pois, é a dupla MM, Miguel e Michael, ou Mikael. Passa por aqui na Casa Portuguesa.

A quem nunca aconteceu isto, não é? Pois é. E agora vamos para a frente, porque atrás vem gente. Quem canta agora é Ricardo Mateus. Vai mostrar como é que se faz. Vamos lá então aí. Temos espaço aqui na Casa Portuguesa. Esteja onde estiver, faça o que fizer. Sempre tudo muito bem feito, com saúde, paz. Boa disposição. É assim a Casa Portuguesa quer sempre transmitir nas suas emissões. Eu sou o Nuno Miguel Pinto e tenho o prazer enorme em estar na sua companhia. Onde é que se encontra? Esteja muito bem.

mostro. Moral da história, não tem nada que saber. Vai para a frente, vai para a frente. Vem para trás, vem para trás. Tudo certo. Não há que enganar, pois não? É isso. Há pouco falava... Onde quer que esteja, esteja muito bem. Mas deixem-me dar aqui um abraço muito grande a todos os nossos queridos portugueses espalhados por esse mundo fora e que escutam a Casa Portuguesa, porque aqui também encontram um bocadinho do nosso país. A próxima música é para todos vocês, imigrantes, que estão com saudades do nosso país. Vamos então pôr aqui de início e começa assim.

São certamente as saudades de quem está longe do seu país, que custa mais, claro. E agora a romana, tem música nova. Já que falamos em saudades, saudades de ter saudades.

Saudades, essa palavra tão portuguesa, não é? É novíssima música da Romana. Abraço aos nossos imigrantes portugueses espalhados por esse no mundo inteiro. Mas quando as saudades vierem e tiver a custar assim muito, ora, nada melhor do que pôr um bocadinho de açúcar. É, fica tudo mais doce. Acho que minimiza. E ao menos ouvindo este programa, penso eu, pelo menos faço aqui um esforço para lhe trazer a nossa música, os nossos artistas, e levar um bocadinho de Portugal até todos vocês. É o Clemente.

Ai, o açúcar para adoçar o café. Muito bem, a música nova do Clemente. Aqui a adoçar esta edição da Casa Portuguesa, como também os Opson, vêm aí com a lambreta, a nossa lambreta, a sua lambreta. Bem, seja como for, há espaço na Casa Portuguesa. Há lambretas, automóveis, para a sua companhia, para a sua família, seja quem vier, são todos bem-vindos.

Olha uma voltinha, por onde? Olha, pode ser por Lamego, por exemplo. Andar de Lambreta, maravilha. Também por Miranda do Corvo, por que não? Há sempre jeito. Uma Lambreta à mão. Ora, rimou, é bem verdade, não é? Seja onde estiver, com a Lambreta. Ela dança para a direita, quem dá uma voltinha fica logo satisfeita. Ora, aí está. Mas atenção, porque da Lambreta lembrei-me de outra. Isto é assim, a música estão sempre ligadas umas com as outras. Ora bem, esta Lambreta faz brum, brum, brum, não é? Agora chega aqui um artista que diz que a minha mota, imaginem só, dá rateres. Não sei como é que é isto, mas o Abilô vai explicar. Vamos lá. Oh, até entorta. É assim que é a casa portuguesa, sempre com boa disposição. É loucura mesmo. É grande Abilô, a minha mota dá rateres.

Ora, esta é a Casa Portuguesa, com a música mais portuguesa de Portugal e do mundo e arredores. Atenção, tanto amigo ouvinte, muito obrigado pela companhia que me faz desse lado. Já sabe que pode ligar sempre com este programa através do Facebook Casa Portuguesa. Deixe lá a sua mensagem, quero saber de onde é que nos ouve, para a gente poder estar ainda mais ligadinho a si, ok? Fica combinado? Agora vamos com a Rita e com a Daniela, a minha concertina. Falámos aqui de lambretas, já falámos aqui de motas, agora falámos de concertinas, vejam lá. A Rita e a Daniela.

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1: 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Boa tarde. Meio-dia.
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11: José Carlos Mota, docente do Departamento de Ciências Sociais, Políticas e do Território da Universidade de Aveiro e um dos coordenadores da Plataforma Tecnológica da Bicicleta e Mobilidade Suave. Falar um pouco sobre a Plataforma Tecnológica da Bicicleta e Mobilidade Suave, que no fundo é uma plataforma tecnológica que a Universidade de Aveiro criou no âmbito de um conjunto de outras plataformas e que de alguma forma visa tornar o conhecimento que ela tem vindo a gerar em vários domínios útil, socialmente útil, sobretudo para as organizações, para as entidades públicas, para as empresas também, e dá uma forma que esse conhecimento se traduza no apoio ao desenvolvimento de novos projetos, novas iniciativas. No âmbito da mobilidade suave e da bicicleta em particular, este tema para nós é muito grato por várias razões. Em primeiro lugar, porque é nesta região, na região de Aveiro, onde existe o maior número de utilizadores de bicicleta regular, de utilização como modo de transporte, e é aqui que temos valor, portanto, médias de utilização muito acima da média nacional. Estamos a falar de valores 8 vezes acima da média nacional, o que de alguma forma mostra, por um lado, que andamos pouco de bicicleta em Portugal, o valor em termos das deslocações diárias é 0,5%, é um dos valores mais baixos da União Europeia, e aqui, apesar de tudo, temos valores relevantes na ordem dos 4%. E existem, curiosamente, alguns concelhos da região de Aveiro, nomeadamente a Mortosa e Ílhavo, onde os valores são muito, muito superiores à média nacional e à média da região. Só para ter uma ideia, na Mortosa cerca de 18% ou 17% da população usa a bicicleta nas locações diárias. E, em grande parte, estamos a falar das crianças que vão para a escola. Obviamente que esta circunstância e o facto de a Universidade de Aveiro ter vindo a desenvolver um conjunto de projetos ligados à promoção da mobilidade suave e da mobilidade em bicicleta, em particular com a Mortosa, fez-nos perceber a importância de nós podermos ajudar com o conhecimento e com a aprendizagem que temos vindo a fazer, a tornar este conhecimento útil para outras regiões do país e, de alguma forma, também útil para que, na nossa própria região, o desenvolvimento da bicicleta também possa ser potenciado. Há também outras razões de índole económica que nos fazem também ter alguma atenção e algum interesse, ou um interesse no seu desenvolvimento. Como também alguns ouvintes saberão, é nesta região que está situada uma parte significativa da indústria, ou do que resta da indústria da produção de bicicletas, mas curiosamente, neste momento, a indústria de componentes para a bicicleta. E, portanto, este setor industrial que representa, tem um peso que já é um peso significativo, estamos a falar de um valor de exportação que ainda ultrapassa os 200 milhões de euros, para terem uma ideia, é um valor equivalente à metade do setor da cortiça, portanto, o que significa que é já um setor com um peso significativo, e produzem-se aqui também bicicletas de marcas internacionais. A Decathlon, por exemplo, tem uma parte importante, relevante da sua produção aqui em Portugal.
12: E sei, desculpa interromper, que há bicicletas partilhadas em algumas cidades europeias que foram construídas nessa região, é verdade?
11: Exatamente, o sistema de Paris, uma parte das bicicletas produzidas foram construídas pela órbita aqui da Águeda. O que significa que há um interesse do ponto de vista económico. E isto levou também ao facto de nós termos na Universidade de Aveiro investigadores que trabalham na área dos materiais, do design, da mecânica, e que estes conhecimentos e estas competências podem também ser úteis para a evolução e para a inovação do setor industrial e das componentes de bicicletas, que têm, curiosamente, um peso relevante em termos europeus. Não sei se também se tem esta ideia, que a indústria de componentes é, do ponto de vista do valor, a quinta mais importante a nível europeu. Portanto, estas razões todas levaram à criação desta plataforma, que sendo uma plataforma de investigadores da Universidade de Aveiro, não é uma plataforma fechada ao universo da academia, mas é uma plataforma aberta ao trabalho com parceiros económicos, agentes económicos, com os atores políticos, com organizações da sociedade civil, como a Estrada Viva e outras organizações que tendem a promover a mobilidade sustentável, e aberta também à participação de outros investigadores de outras universidades. E, portanto, nós não queremos, de alguma forma, inventar a roda, no sentido de que de começar do zero, mas sobretudo querer tirar partido das competências existentes na Universidade de Aveiro, noutros centros de conhecimento, e torná-las úteis ao país. A nossa ambição e a nossa é olhar de uma perspectiva um pouco mais vasta do que a bicicleta ou do que a mobilidade em bicicleta diz respeito. Não podemos esquecer que esta mobilidade e esta bicicleta se circula e utiliza um território, e um território que não tem sido amigo dos modos suaves da deslocação. E tem sido, sobretudo, desenvolvido para ser cada vez mais eficiente para a utilização do automóvel. E, portanto, não pretendemos com isto diabolizar a utilização do automóvel. Ela ocorreu e cresceu muito nas últimas décadas. Há 30 anos atrás, tínhamos valores na ordem dos 20%. Neste momento, temos 3 vezes mais. Mas acontece que esse esforço de tornar eficiente o território para o uso do automóvel penalizou muito todos os outros modos de utilização de transporte e, obviamente, tornou muito menos seguro, muito menos amigo dos cidadãos, mas também muito menos amigo da economia. Muitas atividades económicas dos centros das cidades, de alguma forma, foram penalizadas pela potência e pela transformação do território muito virada para facilitar a vida ao automóvel. E, portanto, se nós não tivermos uma reflexão sobre como inverter esta tendência, obviamente que todos os nossos esforços, por mais entusiastas que possamos ser, não terão o resultado desejado.
12: Ou seja, esta plataforma também quer promover a chamada mudança de paradigma, ou seja, de sairmos dessa total dependência do automóvel e promover outros modos.
11: Exatamente, e mostrar porque é que é fundamental que isso ocorra. Não, é fundamental por várias razões essa mudança de paradigma, porque ela, do ponto de vista da eficiência, ela também é questionável. É questionável essa. O paradigma atual é questionável, não só do ponto de vista daquilo que é a infraestrutura física das cidades e de como ela se foi transformada, mas para perceber o que é que isso conduziu em termos dos comportamentos dos cidadãos, de mobilidade, dos comportamentos em termos dos estilos de vida. E hoje em dia temos problemas muito graves que de alguma forma resultam desses estilos de vida. O problema da obesidade, quer nos jovens, quer nos idosos, é um problema de uma extrema gravidade e que tem que ser também colocado em cima da mesa. Estamos a falar de problemas que, no caso dos adultos, nós somos dos países europeus de maior taxa de obesidade, valores na ordem de 1 milhão de cidadãos obesos e 3,5 milhões de pré-obesos, mas nas crianças o fenómeno é muito preocupante. 1% das crianças sofrem de excesso de peso e 1/5 tem problemas de obesidade. Obviamente que isto obriga a uma mudança em vários tabuleiros, em várias. Não são mudanças fáceis. Essa mudança de paradigma que o Luís referiu não é fácil de produzir. E, portanto, temos que utilizar as várias ferramentas que dispomos e, sobretudo, a mais importante de todas, que é a capacidade de pensar e depois de agir em conformidade.
12: Esta plataforma referiu à área da pesquisa sobre os materiais e a ligação com a indústria. Que outras áreas é que estão já no arranque da plataforma? Que investigadores é que estão a debruçar-se sobre que temas?
11: Neste momento temos vários grupos de trabalho e, portanto, eu convido os ouvintes a visitar o site no site da Universidade, Plataforma Tecnológica da Bicicleta, e, portanto, encontram facilmente. Mas temos vários grupos de trabalho. Um dos grupos de trabalho mais importantes e que nós chamamos que é um grupo transversal, que é esta ideia de que também quando fazemos a pedagogia para os outros, temos que se dar o exemplo. E o exemplo que a Universidade de Aveiro quer dar é ela própria se transformar num campus amigo do utilizador da bicicleta, um campus bike-friendly. E quando falamos de transformar a universidade num campus bike-friendly, obviamente estamos a falar de uma transformação física das infraestruturas, do estacionamento, dos espaços de utilização das bicicletas, mas também estamos a falar de uma dimensão de ser uma universidade amiga de quem investiga os temas da bicicleta e de quem cria produtos e serviços da promoção da bicicleta e dos seus acessórios. Portanto, este conceito, que de alguma forma não é inovador, é um conceito que as universidades norte-americanas têm vindo a desenvolver, ele de alguma forma tem um caráter experimental, mas que pode ser replicado noutros contextos, por exemplo, nas nossas cidades. E, portanto, há aqui a necessidade de, como plataforma de conhecimento, de desenvolvermos metodologias e desenvolvermos projetos experimentais que possam, aprendendo com eles, possam ser replicados noutros contextos. Um segundo grupo, uma segunda área, e que tem muito a ver também com o potencial da utilização da bicicleta, é perceber que hoje em dia, na Europa, o tema da bicicleta, da bicicleta elétrica, da bicicleta apoiada, uma das áreas de investigação e de desenvolvimento económico mais relevantes. Ela tem uma especial importância pelo facto de ela permitir que o maior número de utilizadores, e sobretudo alguns utilizadores com maior dificuldade, possam usar a bicicleta, e sobretudo que ela possa ser usada para percorrer distâncias maiores e sobretudo em áreas de orografia mais acidentada. E portanto uma das áreas que nós queremos aprofundar é exatamente o conhecimento daquilo que devem ser ou que podem ser apostas no domínio da mobilidade elétrica, em bicicleta. E, curiosamente, um dos temas que esteve na agenda da política pública até há bem pouco tempo e julgo que ela estará novamente, muito por via também dos novos apoios que o Portugal 2020 vai, no fundo, o próximo quadro europeu de apoio vai gerar. Portanto, esta é uma área que nos interessa particularmente. E, por último, haverá outros, mas há um último tema que eu gostaria de salientar e que tem a ver com a ideia das bicicletas utilitárias e que tem a ver com a questão da micrologística urbana. Também muitas cidades europeias estão a descobrir a importância da bicicleta para o fornecimento de serviços, seja serviços públicos, de pequenas deslocações dos técnicos municipais, seja do fornecimento de venda ambulante ou de prestação de serviço de entregas ao domicílio feitas em bicicleta. E esta, do ponto de vista de algumas deslocações e em alguns contextos urbanos, pode ser particularmente interessante e mais eficiente e sobretudo transmitir uma imagem de algum arrojo e de alguma inovação aos centros das nossas cidades. E isto tem muito a ver com a necessidade de criar uma ambiência mais amiga do peão e mais amiga do ciclista e, sobretudo, uma ambiência que reduza a velocidade média nos centros das cidades. Provavelmente não conseguiremos tirar os carros, mas podemos tirar alguns carros em algumas deslocações curtas que produzem. Mas podemos, certamente, reduzir a velocidade dos automóveis nos centros das cidades e isso, do ponto de vista da segurança, dos outros modos de transporte, pode ser particularmente útil.

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3: Saudações associativas a todos os ouvintes da DECO. Hoje vamos falar sobre o administrador de condomínio. Todos os condomínios precisam de um administrador que se ocupe dos assuntos relacionados com as partes comuns, com o pagamento de contas ou a contratação dos serviços exigidos para o dia-a-dia do prédio. Saiba como escolher o administrador do condomínio e o que fazer se este não cumprir as suas funções. A administração das partes comuns de um condomínio compete a duas entidades, a Assembleia de Condóminos e o administrador de condomínio. O administrador é eleito e exonerado pela Assembleia. Se os condóminos em Assembleia não conseguirem chegar a acordo para a escolha do administrador, qualquer condómino pode recorrer à via judicial e conseguir que o tribunal o nomeie. Em regra, através de uma administração rotativa dos condóminos ou optando por uma empresa de administração, acaba por se conseguir encontrar sempre alguém para assumir esse papel. O mandato tem, em regra, a duração de um ano, que pode ser renovado. O administrador manter-se-á em funções até que o sucessor seja eleito ou nomeado. Depois de eleito, compete ao administrador uma série de funções que têm por objetivo manter a funcionalidade e a boa saúde financeira do condomínio. É no cumprimento dessas funções que muitas vezes existem discordâncias e conflitos entre administrador e condóminos. O descontentamento com o desempenho das funções de um administrador pode surgir por vários motivos. Não ter convocado a Assembleia de Condóminos quando devia, não ter entregue o relatório de contas do ano anterior ou o orçamento para o ano seguinte, não resolver problemas do dia-a-dia, utilizar dinheiro do condomínio para proveito próprio ou simplesmente não ter trocado uma lâmpada fundida. Quando um condómino não está satisfeito com o administrador e tem razões fundamentadas, deve começar por lhe dizer diretamente, indicando o que lhe desagrada e o que acha que deveria ser feito para melhorar a situação. Se não tiver sucesso, deve ser convocada uma Assembleia Geral Extraordinária para expor o que se passa. Na Assembleia poderão ser tomadas decisões que remediem o que está a ser feito pelo administrador ou que impeçam de continuar a fazer o que não está bem. Em última instância, e se não houver qualquer alteração de comportamento, a Assembleia pode exonerá-la e exigir novo administrador. Para exonerar o administrador, é suficiente a maioria dos votos representativos do capital do prédio. Caso tenha dúvidas sobre este ou outro assunto, não hesite em contactar-nos. Até à próxima rúbrica.
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7: Olá, amigos do coração, sejam muito bem-vindos. Está na hora de abrir. António.

Jorge Palma, na abertura de hoje. Cara, viens mal. Estamos com 4 minutos. São os Fevers. Que fazer para esquecer? Cantar português, obrigado por estar connosco.

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Como teu, foi Anselmo Ralph e Lonnie Johnson. Estamos com 10 minutos a correr Raquel Tavares e daqui a pouco, daqui a mais alguns minutos, e sempre sem fronteiras, Roberto Carlos e o Baile da Fazenda.

0: Quem é quem?
1: Vamos falar de Pedro Barroso. António Pedro da Silva Chora Barroso, conhecido artisticamente por Pedro Barroso, foi um cantor, autor, compositor e músico português. Foi membro ativo da comunidade artística e musical e foi autor, em 2002, do polémico Manifesto sobre o Estado da Música Portuguesa. Em 2003, foi membro dos corpos gerentes da Sociedade Portuguesa de Autores, na direção presidida por Manuel Freire. Em 1970, apresenta o primeiro disco, um EP, denominado Trova Dor. Grava alguns singles para a editora Valentino Carvalho. O seu primeiro álbum de longa duração é editado em 1976 pela Diapasão Sassete com o título Lutas Velhas, Canto Novo. Segue-se o álbum Água Mole em Pedra Dura em 1978. No ano de 1979 lança o single Em Ferrel Canção para o Rio Almonda e participa no Festival de Nova Canção de Lisboa. O álbum Quem Canta Seus Males Espanta foi editado em 1980. A canção de título Canção para o Rio Almonda seria distinguida com o troféu Carolinca num festival realizado em 1981 na antiga RDA, República Democrática Alemã. Pedro Barroso participou em 1982 no Festival da Canção da Rádio Comercial com a música Cantar Brejeiro e em 1983 obteve um grande sucesso com a canção Ai Consta. Em 1987 é lançado o LP Roupas de Pátria, Roupas de Mulher. Recebe o prémio para a melhor canção desse ano com Menina dos Olhos de Água e no ano seguinte sai o disco Pedro Barroso. A editora Ovação lança em 1990 uma compilação com temas dos discos Água Mole em Pedra Dura e Quem Canta Seus Males Espanta. A seguir foram editados os discos Longe Daqui em 1990, Cantos da Antiga Idade, em 1994, Cantos Oxalá, em 1996 e ainda Criticamente, em 1999. Em 2001, é editado o CD Crónicas da Violentíssima Ternura. O álbum de Viva Voz, gravado ao vivo, foi editado em dezembro de 2002. Em 2004, celebrou os 35 anos de carreira com a edição do CD Navegador do Futuro. O disco duplo Antologia, de 1982 a 1990, foi editado em 2005 pela Moviplay. Em 2008, lançou o disco Sensualidade sobre os seus 40 anos de carreira. Autor da larga maioria das letras e das músicas que interpreta, é possível encontrar entre as cantigas de Pedro Barroso trabalhos de autores como Cesário Verde, Sofia de Melo Brainer Anderson e até José Saramago, Prémio Nobel da Literatura, no tema Afrodita. Cantou em praticamente todas as grandes salas portuguesas, bem como em todo o país e ainda na Alemanha, Bélgica, Brasil, Canadá, Espanha, Estados Unidos da América, França, Holanda, Hungria, Luxemburgo, China, Suíça e Suécia. Em muitos destes países, atuou também em cadeias de televisão e rádios. A 3 de dezembro de 2009, num concerto do Teatro de São Luís, Pedro Barroso despediu-se dos palcos, celebrando 40 anos de carreira. No entanto, ainda partilhou o palco com Manuel Freire e Francisco Fanhais num reencontro em Tondela, a 19 de junho de 2010. Já em 2011, a 3 de maio, é lançado o novo registro de atuação, agora na Aula Magna do Conservatório de Samur, em Paris. Em fevereiro de 2012, lança o álbum Cantos da Paixão e da Revolta. Entretanto, também na escrita, Pedro Barroso publicou vários títulos. Pedro Barroso nasceu no dia 28 de novembro de 1950, em Lisboa, e morreu no dia 16 de março de 2020, também em Lisboa, com 69 anos. Logo a seguir à sua morte, 16 de julho de 2020, foi agraciado a título póstumo com o grau de oficial da Ordem da Liberdade. Hoje, saudosamente, vamos tê-lo por cá com o tema Cantar Brejeiro. Então vamos ouvi-lo.

Saúde ao Paulo Zé Galopeira e os seus excelentes pulmões. Já estamos com 32 minutos. Você está no Cantar Português comigo, António Silva. É um prazer. E agora é também um prazer ouvir o seu Paulo Zé Mariposa. Então vamos ouvi-los.

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1: 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Boa tarde. Uma hora.
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2: Associações juntam-se para melhorar a segurança rodoviária. Em 2004, um grupo de pessoas já estava a trabalhar de forma informal e foi neste ano que se comemorou em Portugal o Dia Mundial das Vítimas da Estrada. Eu própria participei. Em 2015 é formalizada a Associação Estrada Viva, uma liga de associações que inclui, por exemplo, a ACAM, Associação de Cidadãos Automobilizados, a Associação para a Promoção da Segurança Infantil, a MUBI, Associação pela Mobilidade Urbana em Bicicleta, e a Federação Portuguesa de Ciclismo. Esta semana tivemos a conversa com Luís Escudeiro, que trabalha há muitos anos na área da segurança rodoviária. Trabalhou com a Escola da Polícia Judiciária, sendo a sua paixão o ensino e a formação. Luís Escudeiro começa por nos explicar como é que a Estrada Viva encara as questões da segurança rodoviária, sua forma de abordagem, o seu trabalho e o que têm pela frente para benefício de todos nós.
3: Pretende ser uma associação que trabalha estas questões da segurança rodoviária, mas não no sentido clássico, ou seja, o que nós queremos, na verdade, é mudar o paradigma da mobilidade, porque este modelo rodoviário comporta o risco desde o início e faz um grande número de vítimas, não só diretas, que são as conhecidas vítimas da estrada, mortos e feridos, mas também as questões ambientais, as questões ligadas à imobilidade e à obesidade. Enfim, há muitos problemas de saúde pública relacionados com este modelo de mobilidade. E este é o objetivo principal da Estrada Viva.
2: Os acidentes nas estradas são hoje uma epidemia mundial. Em Portugal, tem diminuído o número de mortes. No entanto, e no parecer desta associação, estamos longe de conseguir ler, encarar e resolver a situação grave e mais abrangente com relação aos feridos nas estradas. A minha questão agora até vai mais para os números que saem na comunicação social relativamente à sinistralidade rodoviária em Portugal. Achas que esses números têm feito espelho à realidade?
3: Obviamente que a sinistralidade tem oscilações e, como disseste muito bem, os feridos graves são subavaliados e há sequelas que ficam para o resto da vida e, portanto, a sinistralidade tem consequências sociais, físicas, psicológicas, muito para lá dos mortos.
2: Desde 2011 que a Estrada Viva constrói e desenvolve o curso global em que junta especialistas na área da segurança rodoviária, percebendo melhor a dimensão do problema no nosso país. E vão começar a acreditar os professores e formadores para estas áreas. Os cursos da Estrada Viva querem levar os melhores conhecimentos e práticas aos professores e a todos os intervenientes. Além dos cursos, este saber é divulgado também através de um conjunto de conteúdos áudio, podcast, com entrevistas e conferências que qualquer pessoa pode aceder e escutar. Estar na estrada, na via pública e em sociedade é estar sem agressividade, porque o carro parece mesmo mostrar o pior da personalidade de cada um. Os técnicos de educação são fundamentais, assim como os de segurança e de saúde. Mas a solução passa por alterações físicas, profundas ao modelo atual. As cidades parecem despidas de pessoas e cheias de carros. Este modelo caducou, não nos serve. Polui as cidades e mata, mais rápida ou lentamente. Deixo-lhe, por fim, a conclusão apresentada nesta nossa conversa a Luís Escudeiro, da Associação Estrada Viva.
3: É isso que nós defendemos. O problema não está na formação das pessoas. Também está. Mas não é por aí que nós vamos conseguir mudar o paradigma. Nós temos que, fisicamente e em termos de engenharia, modificar o meio rodoviário para que isso não aconteça. Porque estamos a criar, estamos a ter uma cidade pouco para os cidadãos e mais para os automóveis, e uma cidade para os automóveis não faz sentido. É por isso que as cidades europeias estão todas a querer banir, quer seja os veículos a diesel, que são especialmente lesivos em termos de emissão de partículas finas, quer pura e simplesmente banir do centro das cidades o automóvel. Já muitas cidades europeias têm este plano para, na próxima década, banir completamente do seu centro os automóveis. E é este o caminho. Portugal e Lisboa ou Porto ainda estão muito longe deste objetivo.
2: Sim, é uma questão cultural, não é? Também é uma questão,
3: exatamente,
2: é uma questão cultural. Há países que trabalham sobre estas matérias há muitos mais anos e Portugal começa a trabalhá-las agora.
3: É isso mesmo.
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2: Chama-se Luísa Sousa, tem 33 anos e é natural do Funchal. É dona de um carisma muito especial. Quem a conhece sabe a que me refiro. É também uma pessoa muito importante para este nosso espaço de cidadania, o Audiopress Portugal. Luísa faz parte da casa, mas hoje teve que ir ao microfone. Luísa Sousa passou 42 dias a caminhar. Fez 1000 quilómetros pelo Caminho de Santiago. E, atenção, decidiu fazer esta prova sem qualquer preparação. Nunca tinha feito exercício físico. Certas emoções não cabem nas palavras, mas terá sido uma espécie de chamamento. Não sabe se volta a ter tantos dias para caminhar, mas a verdade é que esta aventura que mudou a sua vida começou uns anos antes e hoje continua a fazer esse mesmo caminho. De outra forma, deslocando-se para vários pontos do país, a falar da sua experiência e do seu livro, que se quer partilhado e não numa qualquer prateleira. Neste seu livro, Um Caminho para Todos, diário de uma peregrina no Caminho de Santiago, a palavra caminho aparece sempre com C maiúsculo. Não se refere ao simples ato de andar, de caminhar, mas sim tudo o que implica sair para uma nova aventura que é mais mental e espiritual do que física. O caminho a que a Luísa se refere no seu blog e no livro é o caminho da mudança, de não ter medo, de ir ao encontro do outro, de escolher partilhar fora do seu ambiente de conforto.
4: As pessoas que ouvirem acessível a qualquer pessoa ficam a pensar, acessível a qualquer pessoa, mas não para mim. O que é que tens a dizer para estas pessoas que gostavam de fazer alguns caminhos de Santiago ou até mesmo de Fátima e outros caminhos destes que são espirituais? O que é que tens para dizer a estas pessoas que dizem, não, isto não é para mim de todo? Que acham que não conseguem fisicamente ou até mentalmente, não é? Que isto também é um desafio mental, não é? Não é só físico.
5: Aliás, eu diria que é sobretudo mental. A parte física é claro que é importante, mas há uma frase que eu gosto e que serviu de mote também ao blog, que é os pés não vão onde o coração não está.
2: Os pés não vão onde o coração não está.
5: Sim.
2: É preciso haver muita vontade.
5: Sim, ter como objetivo. E depois todo o resto. Mas isso é para tudo, não é só para o caminho. Qualquer pessoa pode fazer caminho, não há requisitos mínimos, digamos assim. E é acessível a qualquer pessoa, portanto.
2: Porque é de pessoas que o caminho é feito, terminamos esta conversa a falar de pessoas extraordinárias e exemplos de força. Luísa conheceu pessoas em cadeiras de rodas, invisuais e pessoas com idade avançada que nunca se lamentaram por nada, como o caso de um senhor de 75 anos que está a fazer a Via de La Plata, que Luísa conheceu e relatou no seu livro.
5: Ele tem 75 anos. Eu não quero descaixar nada, nunca. E para mim isso aqui é um exemplo. E ele começou a caminhar o ano passado, portanto ele tinha 74, tinha 73 quando fez o primeiro caminho, há 2 anos atrás, porque ele via um filme, não sei se já ouviste falar, que se chama The Way, o caminho. Ele via esse filme tal como muita gente que faz o caminho, fui tocado por esse filme e ele viu e decidiu que tinha que experimentar. E ele tinha 73 anos e foi sozinho para os Pirineus atravessar a Espanha de um lado ao outro. E depois gostou tanto da experiência que o ano passado foi fazer o caminho português quando o encontramos. E agora está a fazer a Via de La Plata.
2: O livro Um Caminho para Todos é uma edição de autor de Luísa Sousa. Existe a versão portuguesa e também já a versão inglesa. Está à venda em vários locais no país, em livrarias e também online na Amazon, na Wook e na Bertrand.
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2: Conheça Neuza Patuleia, uma especialista em Portugal de violência filioparental. Chama-se Neuza Patuleia e recebeu, em finais de 2015, uma menção honrosa pela Associação de Apoio à Vítima pelo seu trabalho de investigação. Este trabalho está agora a ser desenvolvido em sede de doutoramento que gira em torno das narrativas e representações sobre violência filioparental, sendo este o primeiro estudo em Portugal que incide sobre as formas de violência dos filhos para os pais. Dos 9 anos de experiência em Centro de Acolhimento de Crianças e Jovens, estivemos à conversa com a doutora Neuza, que nos fala da sua experiência.
6: Vinham jovens com absentismo, comportamentos de risco, entenda-se, já consumos, pequenos roubos, relações muito promíscuas, fugas de casa, ou ausências de casa sem autorização dos pais, como quisermos chamar, comportamentos de alguma agressividade, ou de muita, pronto. E vêm com este diagnóstico. E acompanhados de pais incapazes, de colocar limites, como a Mafalda estava há bocado a falar. Ou até já desistentes, não é? Desistentes, já uns incapazes, outros que até em determinado momento tentaram e tal, mas que já desistiram, que estão cansados, que, ou seja, que não se afiguram como figuras de respeito e normativas para estes jovens.
2: Saiba que os centros de apoio familiar e aconselhamento parental foram enquadrados legalmente em 2013. Em entrevista ao Audiopress Portugal, a psicóloga especialista em terapia familiar refere que não se pode exigir o mesmo das novas famílias em relação às famílias tradicionais, porque tudo mudou.
6: E depois às vezes há aqui um confronto muito grande, porque se por um lado evoluímos muito a nível de organização familiar, portanto não existe uma família agora, existem famílias, existem vários tipos de família. E não são, umas não são melhores que as outras, são diferentes. As famílias têm outra organização. Então, se têm outra organização, não podemos exigir o mesmo, exatamente o mesmo, que exigíamos quando tínhamos as famílias do antigamente, as famílias tradicionais. Não podemos exigir de uma família que é reconstituída, não é? Que tem filhos de um lado e do outro, que as duas pessoas trabalham, que não se pode exigir o mesmo e não se pode esperar o mesmo. Eu estou a falar mesmo na perspectiva dos pais, porque depois muitas vezes os pais, há muito esta questão cultural de que eu tenho que compensar os meus filhos, como se estivéssemos sempre a compensar. Mas a compensar do quê? Do que é que se está a compensar? Não há nada para compensar, quer dizer, e as pessoas vivem muito esta eu acredito que é fruto desta herança cultural, sabe,
4: Falda? Ah, entendem que tenho que pagar aqui um preço por fazer esta ruptura no tipo de famílias, não é?
6: Sim, como se eu pessoalmente
4: houvesse um sentimento de culpa,
6: exatamente,
4: não é?
6: Sim, exatamente.
4: Eu tive culpa porque rompi com a família tradicional.
6: Possivelmente, porque criou-se este estigma, não é? De que as pessoas trabalham muito, e é verdade, o mercado de trabalho cada vez é mais exigente, e as crianças pois ficam muito, muito sozinhas, não se passa tempo com elas, passa muito tempo na escola. Eu não estou a dizer que isto não é verdade, a verdade é que isto também tem alguma coisa de verdade, obviamente, tem, claro que sim. O problema é o mau uso que se faz disto, não é?
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1: 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Boa tarde. 2 horas.
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Olá! Bem disposto, não é? Ora, isso é que é necessário. Cá estamos então para o colocar ainda mais bem disposto. Convém, porque a boa disposição é importantíssima, é fundamental para andarmos todos muito melhor com a vida. Este é o ponto de encontro do último fim de semana de maio. Ai, o tempo passa tão a correr! Bom, mas para acalmar, vamos começar calmamente com Ruanês e Minha Delicadez. Olha, até rimei. Vamos lá a isto.

0: Depois de David Carreira e também Daniela Mercury, a grande recordação desta senhora no topo do mundo, ficamos com a hipnoterapia e o Dr. Jorge Cosme.
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0: Ora, cá temos nós, mais um momento de hipnoterapia, o Dr. Jorge Cosme. Doutor, seja muito bem-vindo, espero que esteja bem.
2: Olá, Helena, estou bem, felizmente, e espero também que a Helena, assim como todas aquelas pessoas que nos ouvem, também se encontrem bem, porque aquilo que é mais importante na nossa vida é nós estarmos bem.
0: Sem dúvida alguma. Então, doutor, hoje vamos falar num assunto polémico, penso que é de conhecimento de toda a gente, de uma mãe e de um padrasto que abandonou duas crianças pequeninas no meio de uma, chamemos de uma floresta, de um nada, abandonadas à sua própria sorte. O que é que o doutor tem a dizer? Esta senhora está no seu juízo perfeito? Precisa de ajuda, certamente, psicológica, psiquiátrica? Ou qual é a leitura que o doutor faz disto?
2: Olha, a leitura que eu faço, Helena, é um bocado aquela que está, digamos, consubstanciada na sua pergunta. Eu creio que o ato é um ato aparentemente inqualificável, assim à primeira vista. Acho que qualquer pessoa, no seu perfeito juízo, ficou completamente alterada, não é? Da forma como o ato em si é extremamente cruel e desumano. É óbvio que nós, pronto, durante estes dias subsequentes àquilo que aconteceu com os meninos, todo o mundo emitiu uma opinião sobre aquilo que aconteceu. Claro que a maior parte das opiniões que eu vi, que eu ouvi, que eu li, são opiniões muito emotivas, saem realmente mais do, eu não digo do coração, mas de mais da garganta do que do cérebro. O ato é tão inqualificável, Helena, na minha perspectiva, que é óbvio que aquela senhora não se encontra de forma alguma num perfeito juízo. Acresce, na minha opinião, como é óbvio, que ela também, digamos que todo esse desequilíbrio é potenciado pelo parceiro que ela tem, porque, segundo aquilo que eu li, ele realmente tem ali um comportamento que não deixa dúvidas nenhumas para nós percebermos que se calhar

0: Nós teremos que direcionar para as características de tudo aquilo que é pessoa, do seu passado, porque eu não tenho a mínima dúvida que aquela pessoa é uma pessoa extremamente traumatizada também.
1: Mas eram dois filhos, não é? Por isso ela pode estar completamente apaixonada pelo companheiro, mas o que é certo é que são
0: Eu
1: duas
0: não considero que
1: crianças
0: aquilo seja
1: menores.
0: paixão. Eu não considero que aquilo seja paixão, Lena. Eu considero que aquilo seja mais mesmo uma perturbação mental, momentânea, provavelmente. Agora, as causas elas podem ser diversas. E, não, e eu posso estar aqui a falar e posso estar a acertar na causa ou posso estar a passar completamente ao lado. Estes são casos, são daqueles casos, Lena, que se eu fosse mais jovem, provavelmente iria tentar entrar em contacto com a senhora e perceber realmente o que é que efetivamente a levou a fazer aquilo, porque muitas vezes a desorientação em termos mentais, Helena, ela é resultante momentaneamente, e nós estamos a falar momentaneamente num espaço-tempo que pode ser mais curto ou mais longo, da capacidade de raciocinar corretamente. Porquê? Porque há uma parte do nosso cérebro que são duas coisinhas do tamanho mais ou menos de duas ervilhas que se chamam as amígdalas cerebrais. E que são elas que são, digamos, o nosso sensor para aquilo que é o perigo ou para aquilo que não é perigo. Quando isso está completamente desregulado, que eu penso que seja o caso, é a pessoa, a parte frontal do nosso cérebro, que é aquela que planeia, que tem o juízo crítico, ela deixa de funcionar corretamente. E penso que seja isso, no fundo, aliado a outros fatores, mas para mim, Helena, é aquilo que eu me incluo numa primeira abordagem. Agora, isto não retira de maneira nenhuma que ela seja julgada e condenada por um ato que faz. Mas, como eu lhe disse já num programa anterior, para se acabarem com as vítimas, nós temos que acabar primeiro com os carrascos. E, neste caso, é a minha visão e a minha postura em relação àquilo que aconteceu, percebe? Porque estas crianças vão ficar traumatizadas para toda a vida, porque este trauma é muito profundo. É o
1: Obviamente.
0: trauma do abandono completo e da insegurança completa, onde felizmente teve um final feliz. Porque, Helena, se reparar, os meninos são acolhidos por uma família que lhes dá carinho e que lhes dá, e em certa medida, isso atenua um pouco, mas não vai de maneira nenhuma retirar aquilo que eles sentiram naquele momento e que é aquilo que vai ficar a perdurar sempre dentro deles, e é isso que tem que ser trabalhado numa fase posterior em termos de terapia e
1: Mas o grande
0: de
1: pro,
0: acompanhamento psicológico.
1: acho que o grande problema aqui foi a família que os acolheu, que o senhor era padeiro, não é? Não é a
0: Sim.
1: família com que eles estão.
0: Sim, mas isso, repara, há aqui um dado que a maior parte das pessoas não, talvez não entendam, mas se a Lena viu as imagens, há de reparar que a criança mais nova, quando está a brincar naquela mota, ele revela uma à vontade muito grande e é assim, e os meninos acabam por estar a brincar, o que quer dizer que eles estão habituados, na minha perspectiva, a terem convívio
1: Várias
0: com muita
1: pessoas.
0: gente diferente, percebe? Porque se fosse se o trauma fosse muito mais, como é que eu ia dizer, impactante, e se as crianças fossem muito apegadas só aos pais, por exemplo, ou só à família, eles não tinham este comportamento. Não tinham esta abertura, não percebe? E isso não se verificou, felizmente, mas não quer dizer que aquela dor e aquela sensação de desamparo de não ter ninguém, isto numa criança de 3, salvo erro, 5 e 7 anos, quer dizer, a mente delas ainda está completamente aberta, eles absorvem tudo.
1: Claro.
0: E isto é uma dor, é a dor mais impactante que existe. Aliás, e só para terminar, Helena, depois se quiser fazer mais alguma questão, pode colocar. Eu, ainda há pouco tempo, tive um seminário com o Dr. Gábor Maté, em que ele afirma que se nós não dermos abraços e colo a um bebê, se o alimentarmos só e se cuidarmos dele, mas não o abraçarmos, ele pode muito bem morrer. Porque esse laço, digamos, afetivo, e até, digamos, ao nível, pronto, mental, das energias que passam dos progenitores para os filhos, é essencial. E isso foi aquilo que foi cortado, percebe, Helena? Embora fosse de uma fração pequena de tempo, mas foi e profundamente impactante.
1: Por isso as crianças depois também vão necessitar de ajuda psicológica, não é? ou de uma hipnose daqui a uns tempos, porque são muito pequeninas.
0: Eu penso que sim, Helena, até porque, digamos, os franceses

0: nomeadamente um hospital muito dedicado já desde o século passado, no mínimo, que é a Salpêtrière, que se dedica muito a, pronto, a casos destes, e agora resta saber como é que a Segurança Social Francesa trata destes assuntos. Mas é como eu digo, para os meninos é importante, mas para a mãe também não deixa de o ser. Pelo menos
1: Obviamente.
0: para cá está ela poder criar uma nova vida e não cair neste tipo de desequilíbrios e até de lapsos, no fundo, de comportamento que, olha, que revela, no fundo, que a nossa sociedade está doente.
1: Exatamente. Muito bem, doutor, eu fiquei esclarecida, certamente todas as pessoas que nos escutam também. Voltaremos para a semana com outro tema. Tchau
0: Certo,
1: lá,
0: Helena.
1: obrigada e tudo de bom.
0: Igualmente para si e para todos aqueles que nos ouvem, uma boa semana.
1: É igualmente, obrigada.
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1: 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Agora vamos quase dançar. Cláudia Pascoal. Oxalá que se sinta bem na nossa companhia. Se anda na estrada, boa viagem. Obrigada por andar connosco, sempre coladinha a si.

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3: Gostamos de saber que se mantém na nossa companhia e que está disponível para nos acompanhar até ao final. Então ficamos agora com os Polo Norte e recordamos assim esta pura inocência.

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1: Viva, vamos a mais uma edição de Legalmente Falando, em antena a partir de agora, já com o jurista Paulo Lourenço em estúdio. Muito. Pergunta desta semana de um ouvinte. Há dias, quando ia para trabalhar, de manhã tinha o vidro do carro partido. Ninguém dos vizinhos viu quem partiu o vidro. Posso apresentar uma queixa na polícia ou tenho de resignar-me a mudar o vidro ou acionar o respectivo seguro? Havendo uma câmara de videovigilância particular, posso tentar mostrar às autoridades esse vídeo ou não conta para nada, como já me disseram?
2: Pode e deve apresentar a queixa, porque se na verdade quiser acionar o seguro, aquilo que vai efetivamente perguntar é se foi apresentada a queixa, porque não é o caso do nosso ouvinte, não será o caso da esmagadora maioria das pessoas, mas não é descabido pensar que alguém possa eventualmente querer substituir o vidro, parti-lo e depois apresentar à seguradora. Bom, e então existe pelo menos que haja sempre uma participação junto das autoridades, dando conta daquele facto em concreto.
1: Nesse caso, uma participação contra terceiros, não é?
2: Exatamente,
1: assim que se diz,
2: exatamente.
1: Não é?
2: Dizendo, olha, eu tinha o veículo estacionado à porta da minha casa, no outro dia de manhã levantei-me para ir efetivamente para o trabalho ou fazer outra coisa qualquer, e deparei-me com isto, já falei com os meus vizinhos, ninguém viu esta situação, ninguém deu por conta disso, e portanto eu quero apresentar queixa, quando mais não seja, fica aí para fins estatísticos, ou pelo menos para justificar perante a seguradora de que na verdade tive aqui um dano e que apresentei a respectiva queixa. E portanto, neste caso concreto, deverá efetivamente fazê-lo. Quanto à utilização das câmaras, pois as câmaras, com natureza privada, digamos assim, têm uma limitação, que é a violação exatamente da privacidade alheia. Portanto, se elas não violarem a privacidade alheia, se apanharem zonas públicas ou se apanharem, na verdade, o respectivo veículo, têm legitimidade, digamos assim, para serem utilizadas e os tribunais têm vindo a aceitá-las, não é? Portanto, a única limitação que existe em relação à utilização das câmaras é elas estarem ilegais, portanto, não terem sido comunicadas, porque se tiverem para apanhar uma zona que tenha acesso a terceiros, naturalmente tem que estar comunicada junto da autoridade da Comissão Nacional de Proteção de Dados, não é? Agora, se estivermos a falar de uma câmara, que a única coisa que está é apontada ao meu próprio veículo e que se vê alguém a chegar junto do veículo, portanto não estou a violar a privacidade de ninguém e, portanto, nesse caso concreto, poderá servir como meio de prova, digamos assim, para demandar alguém em tribunal. Portanto, a tendência atual é os tribunais, desde que seja respeitada a privacidade, conseguem aceitar que elas possam ser utilizadas como meio de prova.
1: Muito bem, fica a explicação. Paulo, muito obrigado. Voltamos de hoje 8 dias com mais uma edição do Legalmente Falando.
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3: Se por acaso já enviou alguma pergunta para o Dr. Paulo Lourenço responder e ainda não o fez, já sabe que as perguntas são sempre por ordem de chegada. E às vezes é um bocadinho complicado responder a todos, não é? Tem que esperar.

0: Boa. E agora vamos refletir. Parece-lhe bem?
1: Uma mãe que faça castelos de areia. Uma dessas tirinhas de jornal com três breves cenas levantou uma questão muito importante que merece nossa atenção. Na primeira cena, vemos uma menina pequena em frente à sua mãe. Da mãe, vê-se apenas as pernas e a cintura. A filha então pergunta: "Mãe, aonde você vai? Que roupa é esta?" Na segunda cena, temos a resposta da mãe: "Ora, é minha roupa de academia. Você não quer uma mãe bonita no verão?" E finalmente, na terceira, temos a perspicaz resposta da criança: "Não, prefiro uma mãe que faça castelos de areia." Vale a pena refletir por alguns instantes se estamos sendo apenas uma mãe que deseja estar bonita no verão ou uma mãe que faz castelos de areia com seus filhos. O cuidado do corpo é importante, claro, e todos precisamos mantê-lo saudável. Porém, é necessário verificar se não estamos, muitas vezes, caindo em excessos. A breve passagem narrada apresenta muito bem o que temos de mais precioso para dar aos nossos filhos: nosso tempo ao seu lado. Quando se falou em verão, a menina pensou nos castelos de areia que faria com a mãe. Vale refletir se, em muitos casos, em nome de tantas coisas, tantos compromissos, ou mesmo em nome da vaidade, não estamos deixando nossos filhos de lado, em casa, com babás, avós ou até sozinhos por tempo demais. Quando aceitamos a importante missão de pai, de mãe, aceitamos sacrifícios. Aceitamos renunciar parte de nossa vida por eles, pelo menos por um tempo, enquanto são pequenos e precisam de nossa atenção integral. Muitos pais parecemos esquecer disso, achando que podemos levar a mesma vida que levávamos quando solteiros ou quando ainda não tínhamos filhos. Terceirizamos os cuidados e a educação para outros, conseguindo assim mais tempo livre ou ainda mais tempo para outros afazeres. Tenhamos calma, tenhamos paciência. Esse sacrifício, essas horas e mais horas doadas a eles, irão nos trazer muitas alegrias. E a primeira delas é a alegria da consciência em paz, da consciência que se reconhece cumpridora de seus deveres. Utilizemos disciplina. Guardemos momentos para nós durante a semana, para nossos afazeres. Mas evitemos ao máximo deixar as crianças de lado por muito tempo. São momentos que não voltam e passam muito rápido. Logo nos daremos conta disso. Talvez estejamos exaustos com tantos compromissos domésticos, profissionais e familiares. Parece que não estamos dando conta, é certo. É nossa cota de doação para a família. E por se tratar de gesto de altruísmo, de abnegação, não estamos sozinhos. Podemos contar com a ajuda dos amigos espirituais que nos acompanham e que também trabalham pelo sucesso de nossa empreitada na Terra. Oremos, peçamos ajuda. Tranquilizemos o coração e acalmemos a ansiedade. Logo, tudo se encaixa, tudo se acalma. Em breve, os filhos crescem. A vida muda mais uma vez. E será o momento da saudade de quando eram pequenos. Guardemos em nosso coração uma certeza maior: a de que vale a pena investir nosso tempo em construir castelos de areia com nossos amados filhos.
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3: Eu não acredito em poetas felizes, poetas na minha cabeça.

Este é o novíssimo trabalho de Bárbara Tinoco, chama-se Sangue na Guerra. Bom, e agora vamos dizer bye-bye. Daqui a uns minutitos voltamos e trazemos connosco o Dr. Fernando Figueiredo. Vai ficar assim juntinho a nós, não vai? Que bom! Então até já!

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2: 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Boa tarde. 3 horas.
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2: Sou eu mesma, sem pôr nem tirar. E estou aqui para si e por si, com todo o gosto, a fazer-lhe companhia. Acontece sempre assim, todas as semanas. Vamos a mais música? Então vamos lá.

0: Agora está na hora de ouvirmos a Isa Tudela com a linha DECO.
1: Saudações a todos os consumidores que acompanham mais uma rubrica em parceria com a DECO Centro aqui na sua rádio. O fim das moratórias de crédito pode trazer aqui algumas dificuldades e, portanto, neste sentido, face a este contexto que ainda se vive e que as famílias têm agora que ter um pagamento normal das suas prestações de crédito à habitação, nem todas conseguem retomar imediatamente o cumprimento dos seus encargos nas condições anteriores. A DECO alerta os consumidores para que não esperem pelo incumprimento. Assim que percebam das dificuldades, deverão então contactar de imediato a instituição de crédito para procurar soluções adequadas. Se no final do moratório o consumidor verificar que não consegue retomar este pagamento da prestação do crédito, deve agir de imediato. O contacto atempado com as instituições de crédito é essencial para evitar o agravamento da situação e aumentar a probabilidade de encontrar uma solução de reestruturação adequada. As instituições de crédito estão obrigadas, perante sinais de risco de incumprimento, a avaliar a situação do seu cliente e também a promover medidas que evitem a sua entrada em incumprimento. Este dever decorre, nomeadamente, dos mecanismos previstos no PARI, Plano de Ação para o Risco de Incumprimento, que impõe os bancos a identificação aqui precoce de situações de dificuldade e a apresentação de soluções adequadas de ocorrência de incumprimento. Caso o incumprimento se venha a verificar, é então aqui que o consumidor é integrado no PERSI, o Procedimento Extrajudicial de Regularização de Situações de Incumprimento, que obriga as instituições de crédito a avaliar soluções de renegociação da dívida e evitar sempre que possível a execução imediata do crédito. Este mecanismo visa promover a regularização da situação de forma negociada. Já sabe, se precisar de apoio, o Gabinete de Proteção Financeira está disponível e pode contactar a DECO Centro pelo 239-841-004 ou através do endereço eletrónico deco.centro@deco.pt. A DECO sempre consigo.
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0: O tempo é um maroto que corre, corre, corre e por muito que nós corramos, também não o conseguimos apanhar, não é? Ele foge. Bom, então é tempo de ficarmos com a Isabel Costa.
1: No passado dia 12 de maio, assinalou-se o Dia Europeu da Saúde Periodontal, uma data que voltou a chamar a atenção para um problema muito frequente, mas muitas vezes silencioso: as doenças das gengivas. De acordo com a Sociedade Portuguesa de Periodontologia e Implantes, até 9 em cada 10 adultos podem sofrer de gengivite, enquanto a periodontite, a forma mais grave da doença, afeta mais de metade da população adulta e pode evoluir durante anos sem sintomas evidentes. Os especialistas alertaram que sinais como sangramento ao escovar, mau hálito persistente, retração gengival ou mobilidade dentária não devem ser ignorados, sublinhando a importância do diagnóstico precoce. A sociedade científica reforçou ainda que a saúde periodontal não se limita à boca. Vários estudos associam estas doenças a outras condições sistémicas, como a diabetes, doenças cardiovasculares e complicações na gravidez, através de mecanismos inflamatórios e fatores de risco comuns, como o tabaco. A mensagem deixada pelos especialistas foi clara: gengivas saudáveis não sangram e a prevenção continua a ser a principal arma, com higiene oral adequada e acompanhamento médico-dentário regular. Num momento em que a evidência científica reforça cada vez mais a ligação entre saúde oral e saúde geral, a conclusão mantém-se: cuidar das gengivas é também cuidar do resto do corpo. Até para a semana!

0: É muito bom estar consigo, mas nós temos mesmo que ir embora. Na próxima semana, se tudo correr bem, voltaremos a estar aqui juntinhos. Não vai faltar ao encontro, pois não? Pronto, então fica combinado. Marque já o seu lugar. Fique muito bem, tenha tudo de bom. Até para a semana.
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0: Está calor, pois, embora estejamos ainda no final de maio, último fim de semana de maio, mas está um calor de verão. Bem, o verão também já não falta muito para chegar, mas enfim, estivemos assim uma onda quente. Pelo menos aqui em Portugal, agora se nos escuta no estrangeiro, não é? Um alô muito especial, que esteja quentinho também. Há nada melhor do que o calorzinho, não é? No frio não se pode mexer uma mão, não se pode mexer um pé. Aqui é uma maravilha. Vamos ficar com a Isa Tudela e a Linha Deco.
1: Saudações a todos os consumidores que acompanham mais uma rubrica em parceria com a Deco Centro aqui na sua rádio. A DECO recebeu este ano largas dezenas de denúncias sobre a empresa de formação Jobiform. Esta empresa comercializa cursos de inglês e de outros conteúdos não curriculares nas escolas públicas. Aquilo que nos chegou relativamente aos relatos dos pais e educadores é que assinaram um contrato com vendedores desta empresa que no imediato exige aqui o pagamento de 90 euros de inscrição com mensalidades de cerca de 130 euros durante 36 meses. De acordo também com os consumidores lesados, os alunos foram abordados nas escolas por esta empresa, o que significa que, no fundo, as escolas autorizaram a empresa a entrar e, por norma, é que entregue um questionário aos alunos ou é feita uma explicação em sala de aula sobre os cursos. É neste primeiro contacto com os alunos que a empresa recolhe os dados dos encarregados de educação através aqui dos menores. Mais tarde, depois, os encarregados de educação são contactados para participar numa reunião na escola, normalmente durante o fim de semana. Nesta reunião são apresentados os conteúdos pedagógicos com uma extensão do percurso escolar que deve ser feita, sendo logo paga a inscrição e assinado um contrato. O facto destas reuniões se realizarem nas escolas deixa também os pais numa situação de maior vulnerabilidade, já que uma reunião aqui num estabelecimento de ensino dá aos pais o carimbo de confiança da própria escola, tornando-os assim algo fácil de práticas comerciais desleais. Salientamos que muitos destes encarregados de educação têm muitas dificuldades no pagamento da mensalidade e, com o conhecimento que o curso não tem qualquer ligação à escola nem aos conteúdos curriculares, procuraram então o apoio da DECO para rescindir o contrato. A DECO já denunciou esta prática junto à Inspeção Geral da Educação e Ciência e também da Comissão Nacional de Proteção de Dados. Contactámos também a empresa, mas ainda sem resposta. Caso esteja numa destas situações em que tenha sido um menor ao seu encargo abordado ou que tenha assinado um contrato, já sabe a DECO Centro está disponível através dos contactos habituais 239-841-004 ou através do endereço eletrónico deco.centro@deco.pt. A DECO sempre consigo.
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1: Afinal, basta alterar a ordem dos alimentos para perder peso. Quem o afirma é a bioquímica francesa Jessie Ansuspe, conhecida como @glucosegodness e autora do livro The Glucose Revolution, a ordem dos alimentos que ingerimos pode ajudar a perder peso mais facilmente. Ou seja, não basta só sabermos o que devemos ou não comer, mas também o que deve ser ingerido primeiro para garantir uma maior absorção dos nutrientes necessários e evitar picos de glicose. A glicose é uma espécie de combustível do nosso corpo, a molécula básica de energia, mas pode tornar-se problemática se não for controlada. É aqui que entram os vegetais, legumes e verduras, alimentos repletos de fibras que ajudam a atrasar a libertação de glicose no sangue. Assim, a primeira mudança deve começar logo na entrada, explica Jessie. A bioquímica sugere que se comece qualquer almoço ou jantar com um prato de legumes ou verduras, como espargos, brócolos, alface, tomate, couve, courgette ou pimento, entre outros, numa quantidade que represente cerca de 30% da refeição total. Também um estudo da Universidade de Cornell mostrou que se comer por esta ordem, reduz o pico de glicose em 73%. É que a fibra retarda o esvaziamento gástrico e cria uma rede que dificulta a chegada da glicose à corrente sanguínea. Para ajudar, a bioquímica recomenda que se tempere a entrada com vinagre, qualquer tipo de vinagre, exceto balsâmico, pois contém açúcar extra. Porque está provado que com apenas uma colher reduzimos os picos de glicose nas refeições em até 30% e com isso controlamos os desejos, a fome e queimamos mais gordura. Só depois dos legumes e verduras devem ser ingeridas as proteínas e as gorduras. Por exemplo, primeiro uma salada, depois a carne e por último as batatas. No final, a fruta. Desta forma, ensinamos o nosso corpo a manter os níveis de glicose no sangue equilibrados e, ao mesmo tempo, facilitamos a perda de peso. Até para a semana!
0: Convém estar em forma, o verão está por aí, é tempo de ir à praia dar umas banhocas e depois... Pois é...

como o ditado diz, de médicos e de loucos todos temos um pouco, não é? Está na hora de arrumarmos as malas. Não, não vamos dar um mergulho, embora apeteça. Vamos embora, sim, para voltarmos de hoje a 8 dias. Aproveite o tempo disponível. Viva a vida, porque ela é curtinha, passa a correr. Mas enquanto cá andamos, há que usufruir em pleno. Fique muito bem. Até para a semana. E obrigada pela companhia que nos fez.

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1: 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Boa tarde. 4 horas.
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2: 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Boa tarde. 5 horas.
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2: Olá, olá, olá! Então sejam bem-vindos a mais uma emissão do .pt, uma horinha de música popular e tradicional portuguesa, aqui a fazer-vos companhia nesta sua frequência ou endereço web preferido. É com muito gosto que estou aqui todas as semanas com a sua companhia aí desse lado a escutar o .pt. Vamos então arrancar com a Tonisha, Vai de Rus Trus Trus, e ainda Júlio Pereira, Viva o Poder Popular. São os dois temas para abrir esta emissão de hoje do .pt. Fique então comigo durante os próximos 60 minutos.

Iniciamos então assim esta emissão do Ponto.pt de hoje com muita e boa música e recordando aqui a Tonicha e ainda Júlio Pereira, dois temas fantásticos a abrir esta emissão de hoje. Vamos continuar agora com a Ana Love e ainda o Chave de Ouro, o pai da criança. Mas quem será? Este tema fez grande sucesso e ainda continua a ser um grande sucesso do Chave de Ouro. Pai da Criança, um tema de 2014 que continua a rodar muito para esse país fora. E também ainda a Ana Love. São as duas propostas musicais para ouvir já a seguir aqui no seu Ponto.pt.

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Espero que estejam a gostar das propostas musicais que vos trago hoje aqui à antena com este ponto PT de hoje. Vamos continuando, vamos até ao bairro do Oriente pela mão e pela voz de Rui Veloso e ainda vamos ficar com um brilhozinho nos olhos com Sérgio Godinho. Então, são duas grandes vozes masculinas da nossa música ligeira que vão passar por aqui. Rui Veloso, Sérgio Godinho, para ouvir agora no ponto PT.

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0: Muita música em português. É uma hora de música em português a fazer-lhe companhia nesta sua rádio. Agora Marisa com Desalma e ainda a Amália Rodrigues com o seu tema Maldição. São as propostas musicais, duas vozes femininas bem nossas conhecidas, Marisa e Amália Rodrigues, para escutar aqui no Ponto.pt de hoje.
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Fazemos agora uma pequena pausa no que diz respeito à música para ficarmos com um pequeno bloco de comerciais e eu vou voltar logo a seguir para continuarmos até ao final desta hora de emissão, hora habitual de música portuguesa aqui na sua rádio com o .pt e comigo, Rui Cardoso, este vosso amigo.

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6: Então aqui estou eu de volta para continuar consigo até ao final desta hora do .pt desta semana nesta sua rádio. Graciano Saga e Dá-me a Tua Mão e ainda Os Mundo Novo, Queria Que Me Amasses, são as propostas para voltar aqui ao seu contacto com mais música na emissão de hoje do .pt.

0: Vamos continuando calmamente na emissão de hoje do Ponto PT aqui na sua rádio, seja em FM ou através de um endereço web. Vamos continuando, dizia eu, e agora com os Santos e Pecadores, nada mudou. Não, é sempre a música em português a passar por aqui nesta horinha bem disposta e com muita música. E ainda Carlos Paião caiu redonda no chão. Oh, espero que não se tenha aleijado. Santos e Pecadores, nada mudou. É para continuar aqui com música em português para si que merece o melhor.
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1: 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Boa tarde. 6 horas. 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
3: Bem, agora vai uma música de amor.

0: Obrigado.
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2: Rui Pires é professor na coordenação do Instituto Camões do Reino Unido. Dá aulas de português no secundário para crianças desde os 11 aos 18 anos. Encontra-se a residir na ilha de Jersey há 2 anos. É também freelancer na BBC Rádio Jersey, onde participa no programa Voices, que é uma espécie de podcast que dá voz à comunidade francesa, polaca e portuguesa. Esta última, pela qual o professor de português é responsável. É apenas um programa de 10 minutos, mas não deixei de sentir orgulho por ser freelancer da BBC, disse o professor na sua rede social no Facebook. O filho adaptou-se bem à língua e até já foi considerado o melhor aluno. O pai veste-se de fato e gravata para dar aulas. Uma pessoa habitua-se, disse. Os alunos, como o filho, vão de uniforme. As aulas começam cedo e terminam cedo. Não existem livros carregados nas costas destas crianças. Existe apenas um livro por cada sala de aula. Vale a pena pensar nisto. Rui Pires é professor efetivo em Loures e está em comissão de serviço na ilha. O ordenado não tem nada a ver com o que se paga em Portugal, pelo que espera continuar durante mais um tempo. De seguida, fique com a nossa conversa com o professor Rui Pires. Conversa esta que aconteceu em direto no Skype, enquanto o professor se encontra numa das ilhas do canal, em Jersey, perto da França.
3: Isto funciona assim, eu tenho que ir ao site da BBC Jersey, tenho que retirar as notícias que tenham mais a ver com os portugueses, não quer dizer que sejam notícias sobre portugueses, mas que tenham alguma coisa a ver com os portugueses ou que possam ter alguma influência nos portugueses. Vou dar um exemplo. Por exemplo, os parquintos da ilha passaram a ser pagos através do telemóvel. Isso é uma notícia que tem interesse para os portugueses. As casas vão ser construídas, novas casas em determinada parte da ilha. Isso tem interesse para os portugueses. Portanto, não é nada que seja sobre os portugueses, mas que possa ter interesse para a comunidade portuguesa.
2: Da tua experiência já há cerca de 2 anos nessa ilha, como é que está o ensino do português neste momento?
3: Só para teres uma ideia, a ilha tem cerca de 103 mil habitantes. 103 mil. Dos 103 mil, cerca de 22 mil são portugueses. Estamos a falar de uma ilha que, embora não pertença ao Reino Unido, esta ilha é uma dependência da coroa britânica, assim está correto. Portanto, nesta ilha da dependência da coroa britânica estão cerca de 22 mil portugueses, a maior parte dos quais oriundos da ilha da Madeira. E aqui há muitos filhos, portanto, eles têm aqui muitos filhos, portanto, há muitas crianças que estão a aprender português na escola. Esta aprendizagem do português faz after school, portanto, depois da escola. Aqui todas as aulas começam às 8h30 da manhã e acabam todas às 15h. Em todas as escolas, toda a gente tem aulas ao mesmo tempo e acaba às 15h. Ou seja, as aulas do português são dadas desde 15 às 17h, tanto nas primárias como nas secundárias. Portanto, é um after, chama-se after school. E temos muita gente, temos às vezes turmas de 20 e tal alunos, quando o normal seria ter 12. Portanto, há muita gente a querer aprender português.
2: Quais é que foram as motivações para emigrar para Jersey? Jersey.
3: A primeira motivação foi querer conhecer realidades diferentes. Já dava aulas há cerca de 15 anos em Portugal e achei que chegou o momento de tentar. Não quer dizer que conseguisse, mas fui tentar dar aulas noutro país. Consegui. A ideia era dar aulas no Reino Unido mesmo, na Inglaterra, mas vim parar a esta ilha e estou muito satisfeito porque é uma ilha simpática, uma ilha calma, onde pouca coisa acontece, o que é bom nos dias de hoje ser um sítio assim, e onde quem vem para aqui que não sabe falar inglês, sinceramente, não precisa, porque nós vamos ao supermercado os empregados são portugueses. Nós vamos arranjar carros, os mecânicos são portugueses. Nós vamos a um restaurante, um café, é portugueses por todo lado. Até parece que há mais do que 50% dos portugueses, embora...
2: Sentem-se em casa, Rui, sentem-se em casa.
3: Não há assim grande esforço até para falar inglês. Às vezes até, eu preferia estar a falar mais inglês do que português, vim para uma ilha que... E falo mais português do que inglês, não se percebe. Mas pronto.
2: Portanto, há essa questão, não é? E também a questão, há a questão de novas vivências num outro país e também, obviamente, a questão profissional, não é?
3: Exatamente. Aliás, a minha ideia é, quando voltar para Portugal, tentar retirar o melhor do sistema britânico com o melhor do sistema português. Portanto, não é que o sistema britânico, eu não posso dizer que é melhor ou pior que o português. Tem algumas coisas melhores, tem algumas coisas piores, assim como o português tem coisas melhores do que o britânico. Portanto, não, e a minha ideia é implementar na escola para onde eu vou, algumas das coisas mais positivas da realidade inglesa. Esse é o meu objetivo.
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2: Sou Rui Camolino, sou presidente da Associação para o Desenvolvimento da Mobilidade e Transportes Sustentáveis, normalmente conhecida como ITS Portugal. E importa traduzir a sigla ITS. ITS significa Sistemas Inteligentes de Transporte. E, portanto, de facto, a associação optou pela designação que tem por questões particulares que surgiram na sua criação, mas o seu objetivo é claramente a promoção dos sistemas inteligentes de transporte. E, portanto, é nessa ótica que tem um enquadramento preferencial no setor dos transportes, e aí também é importante que a associação tenha uma perspectiva não exclusivamente rodoviária, mas multimodal, portanto, olhando para os vários modos de transporte, rodoviário, aéreo, ferroviário, marítimo e, não esquecemos nunca, também os modos suaves, embora se possam enquadrar nos anteriores. A associação, portanto, existe desde 2009 e tem vindo fundamentalmente a desenvolver-se e tem vindo a crescer. E neste ano resolvemos avançar para um ciclo de conferências que têm em perspectiva a mobilidade urbana. Mobilidade ou acessibilidade é algo que nós também gostávamos de ver discutido, se de facto o que é fundamental existir é uma mobilidade nas zonas urbanas ou é a acessibilidade das pessoas que é o fator mais importante, e a mobilidade deve servir para as pessoas acederem aonde precisam de aceder. É este tipo de questão que nós esperamos que venha a ser discutida nas conferências. As conferências foram planeadas com a professora Rosário Macário como coordenadora científica, porque em Portugal talvez seja a pessoa que mais lida com esta problemática há mais anos e é reconhecida internacionalmente pela atividade que tem desenvolvido. E, portanto, queria eu também salientar que a outra questão que para nós era crucial era a questão de ter uma discussão que não discuta o dia de hoje, mas que tenha em vista o médio e longo prazo e que, portanto, nos dê uma visibilidade para 2030 do que é que será a vida e a mobilidade nas áreas urbanas. E, portanto,
3: eu penso que a primeira conferência vai ser em Évora, já na próxima terça-feira, dia 24. O que é que podemos, quem se inscrever, e as inscrições são livres, não é? E podem ser feitas no vosso site. Que eu queria que dissesse qual é o site para quem estiver interessado poder ir ver mais sobre as conferências. Quem se deslocar a Évora à conferência, o que é que pode encontrar nessa primeira conferência em Évora?
2: Na primeira conferência em Évora, que vai debater fundamentalmente os serviços partilhados e a codecisão, porque, como nós sabemos, Portugal é um país peculiar, quando temos qualquer coisa, não gostamos de a partilhar com ninguém, queremos-la para nós, e depois os efeitos que isso tem são reduzidos quando, se fosse partilhado, provavelmente conseguíamos resultados bastante melhores. E, portanto, vamos discutir um bocadinho essa temática, se bem que tenhamos tido o cuidado de dizer às pessoas que vão intervir que não queremos ser redutores, e se quiserem abordar algum aspecto que seja abordado noutra conferência, para o fazerem. Mas, obviamente, há um tema central nesta conferência, que é os serviços partilhados e a co-decisão.
3: As outras conferências vão ter também temáticas específicas, e onde é que vão ocorrer?
2: As outras conferências, nós tentámos, como diversificamos nos modos, também tentamos que Portugal não seja Lisboa e o Porto. Obviamente também queremos estar em Lisboa e no Porto, mas estamos a tentar que haja uma perspectiva descentralizada também do país. E nesse sentido, vamos ter a primeira conferência em Évora, a segunda estamos a apontar para Coimbra, terceira para a Covilhã, quarta para o Funchal e depois a quinta para o Porto e a sexta para Lisboa. Mas a ordem, nós admitimos que ainda possa sofrer alguns ajustes, se bem que estamos a tentar que sejam nestas cidades num prazo, estamos nós a apontar, até às próximas férias. Não é?
3: Quem quiser saber mais informações ou inscrever-se para assistir às conferências, como deve fazer?
2: Existe duas formas. Uma é aceder ao site da associação, que é www.its-portugal.com ou .eu, é indistinto, ou então ir diretamente ao site das conferências, que é conferenciasits.pt. Portanto, qualquer das duas. No site da associação tem um link que depois o conduzirá ao site das conferências, ou então indo diretamente ao site das conferências e depois faz o seu registro. Não há qualquer... A participação é livre, apenas existe, de facto, obrigatoriedade de registro no site para poder participar nas conferências.
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3: 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Boa noite. 8 horas.
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Iniciamos da melhor maneira esta emissão, divulgar-te a nossa arte por toda a parte, celebrando o 25 de maio, Dia de África. Nuno Chaparro, o malogrado Chaparro, falecido a 27 de janeiro de 2018, nos traz este fantástico tema África. O Dia de África, anteriormente chamado por Dia da Liberdade de África, ou Dia da Libertação de África, é comemorado anualmente, a 25 de maio, em diversos países africanos. Simboliza a libertação, a independência de diversos povos africanos. Atualmente, a fundação que deu este nome, Dia de África, a Unidade Africana, anteriormente conhecida como Organização da Unidade Africana, como disse, é comemorada em diversos países do continente africano. Inicialmente, o primeiro congresso foi feito na Etiópia, tendo como anfitrião o imperador Haile Selassie, a 25 de maio de 1963, com mais de 2/3 do continente africano já tinham obtido a sua independência e lutava-se na altura pela descolonização de Angola, Moçambique, África do Sul e Rodésia do Sul. Um dia que se celebra a liberdade, a independência dos povos africanos. Dia de África. E nesta primeira hora vamos ter diversas sonoridades de África que fazem parte da nossa e vossa lusofonia. Iniciamos então com o Chaparro e o tema África. Seguimos com Orlando Santos, que nos traz do seu álbum My Soul, African Culture, e de Moçambique, e São Tomé e Príncipe, Quixote One, com Marcus Harris, Mama África. Juntos fazemos a diferença.

0: Dia de África, celebramos juntos no Divulgar-te esse dia importante para as nações africanas. Fundado 25 de maio de 1963, com 30 representantes de países africanos reunidos em Addis Abeba, na Etiópia, com o grande anfitrião, o imperador Haile Selassie, lutando pela independência de diversos países africanos, entre eles Angola, Moçambique ou África do Sul. É um marco, um símbolo da liberdade africana e até nos dias de hoje, lutando por essa mesma liberdade. Juntos, fazendo a diferença no programa Divulgar-te, African Culture, por Orlando Santos, do seu álbum My Soul. Seguindo-se, uma bela viagem até São Tomé e Príncipe e Moçambique, Quixote Colónio e Marco Sérgio juntos no tema Mama África. Um grande abraço desde já a quem nos segue em Cabo Verde, Guiné-Bissau, São Tomé e Príncipe, Moçambique, Angola, no Brasil, Canadá, Timor-Leste, onde encontramos sempre alguém que fale português ou que seja africano. Um grande abraço a todo o povo africano. Não perca nesta emissão Divulgar-te, na segunda hora, a rúbrica El Shaddai, com a palavra de salvação, o meu testemunho, relembrando a grande entrevista à Bênção Garcia, o levita que vai estar presente a 30 de maio no auditório do Lipo Arieiro, pelas 16 horas, nesse grande momento solidário. Primeiro encontro El Shaddai. Não percam, estão todos convidados.
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2: Estamos por Moçambique e o tema A Luta Continua, por Liloca. Homenagem também às mulheres moçambicanas e também a todas as mulheres de África. Mulheres lutadoras, guerreiras, sem dúvida.

Estamos agora com Jay Moreira, do seu álbum You and I, Miku Bom. Africa United, com Mamadou Sené, Fatou Jackité e Lindo Mona.

Vamos todos ser felizes. A mensagem de José Neto de Angola com o tema Palopes. Já marcou forte presença no programa Divulgar-te, bem como Jay Moreira. José Neto e o tema em homenagem aos países africanos de língua oficial portuguesa. Já a seguir viajamos até ao Brasil para ouvirmos do álbum Poente e outras paisagens de Meira Baldaia, Negra Rima. Celebramos juntos o Dia de África, fundado a 25 de maio de 1963. Celebramos nesta semana o povo africano, a beleza africana, a riqueza africana, não só material, mas também gastronómica, cultural. Vamos todos viver com amor. Todos vivendo em harmonia e amor, fazendo mais pelos nossos países de África. E juntamente com o programa Divulgar-te.

Maíra Baldaia, do Brasil. Estou aqui no programa Divulgarte, acompanhada da Verônica Zanella, cantando um pouco, contando um pouco da minha história. E convido vocês a conhecer um pouquinho mais do meu trabalho.

0: 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Caege, a voz de quem não tem a voz. Rap pancada! Pou, pou, pou, pou. O rap.
1: Acá.

0: Estamos ainda no Brasil com o tema Na Carne da Mulher Negra de Kaenge e Angel Duarte. Seguimos ainda com Cissa Ribeiro, de Portugal, ela que nos traz seu álbum Return Colors. De Moçambique, Neyma, que nos traz Minha África. Celebramos juntos o 25 de maio, Dia de África, dia de luta de independência.
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0: Neymar de Moçambique e o tema Minha África. Quase na reta final desta primeira hora, dedicada inteiramente ao Dia de África. Ainda com o tema Imigrante dos Raptórica com Maria, do seu álbum Poesia, editado em 2007. Ligémia, que nos traz Manchiluta. E Idel Monteiro, que nos traz um novíssimo tema Tubarão Azul, dedicado à nossa seleção cabo-verdiana. Claro, parabéns Cabo Verde por essa fantástica presença no Mundial.
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1: 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Boa noite. 9 horas.
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0: Ricardo Velho e venho-vos apresentar o meu mais recente álbum Por Mais Um Dia aqui na Deep.
1: Estamos com o tema Nunca Sairás Vencido por Ricardo Velho, da ex-banda Ricardo e Henrique, também uma forte presença na rubrica Voz Nacional do Divulgarte. E já a seguir com Pierre Slow, que nos traz No Final do Dia, um dos seus mais recentes temas da sua EP Hard Love. E logo depois entramos na rubrica El Shaddai.

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0: 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Salmos capítulo 3. O socorro vem do Senhor. Senhor, como se avoluma o número dos meus opressores, numerosos os que se rebelam contra mim. São muitos os que dizem a meu respeito: Deus jamais o socorrerá. Mas tu, Senhor, és o escudo que me protege, minha glória e o que me ergue a cabeça. Em alta voz eu clamo ao Senhor, e do seu monte sagrado ele me responde. Eu me deito e logo adormeço. Desperto de novo, pois é o Senhor que me sustém. Não temo os milhares de inimigos que me cercam por todos os lados. Ergue-te a meu favor, Senhor. Salva-me, Deus meu. Quebra o queixo de todos os meus inimigos e arrebenta os dentes dos ímpios. Do Senhor vem a salvação, e sobre aqueles que são teus, a tua bênção. Receba a palavra de salvação, a palavra que cura e liberta. 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Estamos então na rubrica El Shaddai e também no espaço O Meu Testemunho. Estamos já na companhia do nosso convidado especial, Bênção Garcia. Ele que é um cantor cristão, teclista, compositor angolano e que mora atualmente em Lisboa. Desde cedo, desde a sua terra natal, que canta para a glória de Deus em diversos eventos e em Portugal, tem sido acompanhado pela sua banda Bem Maior Team. No YouTube podemos encontrar diversos trabalhos da sua autoria, como Abba Pai, Deus Vivo ou Bem Maior, usando da melhor forma o seu dom para cumprir com o seu propósito. E é desta forma que damos as boas-vindas ao nosso convidado. Muito obrigado, Bênção, pela tua presença aqui no programa Divulgar-te.
2: Grato sou eu pelo convite. É uma honra estar aqui e penso que vai ser um programa abençoado. E agradeço novamente pelo convite.
0: Amém. Muito obrigado. Então, a primeira questão é: quais eram as músicas que tu ouvias já desde criança? Claro, todo africano gosta de ouvir aquela boa kizomba quando os pais ouvirem, né? Aqueles vinis, as cassetes. Também não fizeste muito a isso também, não?
2: Não, como qualquer criança angolana, a nossa cultura acaba por ser, a nossa cultura musical acaba por ser uma ferramenta que influencia bastante na nossa infância. Eu comecei com Kuduro.
0: Ah, ok.
2: É, okay. Kuduro. Até já.
0: Então por isso tens um tema também, né? Assim, já com...
2: É, um afrobeat que é o Deus Vivo. Sim, então desde pequeno já ouvia o Kuduro e também já cheguei a escrever algumas músicas, né? Nesse estilo em particular e em outros estilos africanos. Então a música sempre fez parte da minha vida desde pequeno e tenho até testemunho de que quando era mais pequeno, ainda com nos meus, penso que 7, 8 anos, quando a mãe nos levava na igreja, no culto, por exemplo. E eu, ainda pequeno, no culto dos mais velhos, dos adultos, eu a tocar batuque. É, batucava na hora do louvor. E então a música, desde muito pequeno, sempre fez parte da minha vida, da minha infância.
0: Então, durante a tua infância, depois transitaste para a tua adolescência. Mas tu, quando é que tu entregaste a tua vida a Jesus Cristo? Quando é que tu, pronto, quando criança, a gente está naquela, ou que estás a aprender ainda as bases? Sim. Sim. Mas quando, qual foi a tua idade, qual foi a idade em que tu aceitaste verdadeiramente a Cristo?
2: Bem, a minha conversão foi em 2012, oficialmente.
0: Sim.
2: Porque eu nasci num lar cristão. Os meus pais, como eu referi anteriormente, levavam-me na igreja já desde muito pequeno. Então eu tive o privilégio de, pela graça de Deus, começar a fé, né? Desde muito pequeno. Mas depois, como qualquer adolescente, como qualquer criança também, eu penso que muitos viveram essa fase em que os pais no princípio levam para a igreja, mas depois acabam por seguir outros caminhos. Eu não vivi o mundo, digamos assim, tipo, naquela intensidade muito forte de fazer coisas muito, muito pesadas, né?
0: Sim, sim.
2: Mas eu tive também meu momento em que fazia outras coisas.
0: Estava um pouco desviado, digamos assim.
2: Exatamente. Então, mas depois, quando passo a frequentar uma igreja específica, que é Missão Evangélica da Salvação, em Luanda, então foi lá que fui ouvindo acerca da palavra, e em 2012, em particular, especificamente, me converto a Cristo, até hoje.
0: Ok. E foi lá que tu batizaste, ou foi já na...
2: Foi
0: lá que tu batizaste.
2: Foi.
0: Muito bem. E antes da tua conversão, quem era o Benção Garcia? Lembras-te?
2: Antes da minha conversão, o Benção Garcia era um adolescente, um jovem, né? Que estudava, ia para a escola, tinha amigos, brincava. Tinha uma rotina normal, não tinha nada, não tinha muita coisa assim tipo para contar, mas era uma criança que tinha família, tinha pais na altura também, tinha irmãos, e era isso.
0: Basicamente, foi assim também, simples, né? Simples, mas assim, com aquela vivência também dos jovens.
2: Exatamente.
0: Muito bem, após a tua conversão, tu já escrevias antes disso, ou quando é que tu começaste a compor?
2: Bem, em relação à composição, começou muito cedo, mano Vitor. Começou muito cedo porque eu comecei, eu na escola em particular, eu tinha alguns amigos que também tinham essa inclinação em relação à música. E eles ouviam na altura alguns rappers, né? Alguns rappers angolanos e não só. Então, isso de alguma forma acabou por incentivar-nos a compor algumas músicas, tipo rap, por exemplo. Eu tenho também esse lado.
0: Esse lado também.
2: Então, já tinha esse bichinho musical, tirando a parte da igreja também.
0: Sim.
2: Na altura, quando os pais nos levavam para a igreja, então nós tínhamos aquela tendência de tocar e cantar. Então... O compor começou muito antes da conversão. Começou desde pequeno, só que depois, com o passar do tempo, quando comecei a abraçar o ministério, foi se tornando algo mais, tipo, com mais significado, com propósito. Então, penso que a resposta é essa. Começou muito cedo e foi isso que aconteceu, com o passar do tempo.
0: Ainda te lembras da tua primeira letra? Tu compôs para Deus.
2: Meu Deus do céu, primeira letra. Já não lembro. Foram algumas. Tipo, eu tenho noção das letras que já fiz, mas lembrar da primeira em específico, sinceramente não lembro. Não lembro. Mas tinha um rap, já cheguei a escrever romântica, também tive aquela fase em que ouvia muita música romântica dos nossos irmãos brasileiros, e isso me impulsionou a escrever. Era mais aquela base de influências, mas primeira letra em particular não vem nem.
0: Muito bem, estamos aqui na El Shaddai e no espaço Meu Testemunho com Benção Garcia. Benção, tu sentes que os levitas têm o papel mais importante dentro da igreja?
2: mais importante, não diria. Eu penso que a igreja, como Cristo falou, né? Como o apóstolo Paulo falou, é um corpo. E num corpo todos os membros são importantes. O dedo é importante, tem a sua função. O nariz, exatamente, é importante, tem a sua função, os olhos. Então penso que a música acaba por ser uma das ferramentas importantes no meio cristão.
0: Uhum. É. Muito bem. Tu dentro desse contexto também já és casado, não é?
2: Só.
0: Há quanto tempo é que és casado?
2: 2023, até aqui 3 anos.
0: 3 anos. E foi na igreja que tu conheceste a tua esposa, não é?
2: Foi na igreja.
0: E o que significa para ti teres encontrado a tua esposa lá?
2: Olha, eu digo que o nosso casamento é um propósito de Deus. Uhum. É aquilo que muito se diz, Deus é unipropósito. É. Então, ela chama-se Estrela Garcia. Uhum. É uma mulher...
0: Bênção e estrela.
2: Não vale a pena. Olha já a combinação, não vale a pena.

0: casar?
1: Querem casar, olha, eu penso que o casamento é um dos passos mais importantes da vida. Eu tinha um professor de biologia no ensino médio que dizia, tem duas, é de química, que dizia que tem duas coisas importantes que nós, se decidirmos mal, olha, estragamos, vamos arruinar as nossas vidas. E dentre estas duas coisas é o casamento. Com o casamento certo, vive-se o céu na terra. Com o casamento errado, vive-se o inferno na terra. Então eu penso que temos que ter muita calma, escolher bem o nosso cônjuge, porque é para toda a vida. Para nós cristãos, principalmente, é até que a morte nos separe. Então eu penso que temos que procurar não casar por emoção, pelo sentimento simplesmente ou apenas. Então tem que ser uma decisão que temos que tomar de forma sóbria, consciente. Mulher, a Bíblia fala sobre jugos desiguais. Então penso que um dos princípios que acaba por ser importante na hora de escolher casamento tem que ser uma pessoa que tem os mesmos princípios. Primeiro, de forma a
0: Que seja
1: princípio,
0: crente, né?
1: que seja cristã, que tenha os mesmos princípios, porque vai ver que você quer ir para a igreja, a mulher quer ir para a festa. Então, alguns conflitos surgem por essa questão de diferentes opiniões, né? Então, para evitar isso, mulher cristã, primeiramente, acaba por ser um ponto de partida importante na hora de escolher um companheiro para casar.
0: Muito bem, Benção Garcia, podes contar-nos aqui um ou dois milagres que Deus tenha feito ao longo da tua vida?
1: Olha, eu quando era pequeno, Vitor, quando era pequeno, eu em algum momento da minha vida, eu fiquei com uma enfermidade. Eu, para ser sincero, não me lembro, porque era muito pequeno. Foi um testemunho que depois a mãe, os pais contaram-me o que aconteceu. Eles dizem que eu estava muito enfermo, mas muito doente mesmo. E a minha respiração, quem estivesse numa distância um bocadinho considerável, conseguia ouvir. Estava muito enfermo e foram em hospitais para tratar nada. Remédios acabaram por não ser suficientes para conseguir me voltar a ter saúde. Mas a minha mãe diz que numa madrugada ela verificou-me e viu que estava mesmo muito mal, muito mal. E parecia que eu não passaria daquela noite. Foi aí que ela teve a ideia, junto com uma irmã da igreja. A minha mãe chama-se Silvia Rafael. Então, com uma irmã da igreja, pegaram-me naquela mesma noite, levaram-me na casa do pai espiritual dela. E naquela noite, naquela madrugada, o pai espiritual orou por mim, orou por mim, orou. Fizeram uma oração
0: De
1: fervorosa,
0: fé, sim.
1: de fé, e pela graça de Deus, depois daquela noite, o meu quadro de saúde inverteu.
0: Amém.
1: Então foi um milagre que os medicamentos não conseguiram resolver, que nenhum médico conseguiu resolver, mas o poder de Deus naquela noite mudou tudo.
0: Muito bem. E quais são os teus grandes objetivos para este ano de 2026?
1: Bem,
0: Alvos.
1: eu estou com dois objetivos, mas o que já começou agora, eu estou com um projeto de gravação de algumas. De hinos de harpa, na verdade. Hinos de harpa, mas estou a querer, em companhia com a minha banda, bem maior time,
0: Bem maior time, exatamente.
1: Trazermos uma coisa nova, um estilo novo também, que penso que vai ser bênção. Já começamos a trabalhar. E penso que muito em breve teremos esses trabalhos
0: Esses
1: disponíveis
0: trabalhos
1: no
0: disponíveis
1: YouTube e noutras
0: das
1: plataformas
0: plataformas
1: digitais.
0: também, não é?
1: Mas a princípio estamos com esse projeto. Temos também outros projetos que prefiro não
0: Claro,
1: falar
0: claro, claro.
1: ainda, mas com o tempo, para quem nos acompanha nas redes sociais, vai estar
0: Vai
1: informado em
0: estar
1: relação a
0: informado.
1: isso.
0: Muito bem, Benção. Falaste agora também sobre a Benção Team, né?
1: Bem maior tinha.
0: Bem, maior.

0: Agora estava a dizer bem o seu time, mas pronto, bem maior time.
1: Pronto.
0: Quando é que se uniram e se até hoje são todos os membros ainda que estão juntos?
1: Olha, Bem Maior Time é um projeto que começa aqui em Portugal. Bem Maior Time começou no ano de 2024. É,
0: Tem
1: 24.
0: algo assim muito, muito
1: É
0: recente
1: muito
0: também.
1: recente, sim. Eu senti, tipo, eu tenho da parte de Deus algo, uma mensagem. Mas eu, vendo que não consigo fazer tudo, tem algumas agendas que às vezes eu ia só com a minha esposa, com o piano, e às vezes havia necessidade de ter um baixista, um baterista. É, então é nessa necessidade que surge, a ideia de convidar algumas pessoas que também têm o dom diferente do meu para nos juntarmos e trazermos, algo mais completo
0: Estarem juntos nesse
1: para a glória
0: propósito
1: de Deus.
0: também,
1: É,
0: não é?
1: então estamos cá até hoje. Membros entraram, saíram,
0: Exato.
1: mas o projeto
0: O
1: continua.
0: projeto continua. Muito bem. E se tu pudesses definir o Benson Garcia hoje em três palavras, como é que tu o farias?
1: Misericórdia de Deus, amor de Deus e graça de Deus.
0: Qual o teu versículo ou os teus versículos bíblicos favoritos?
1: Eu tenho um, inclusive foi uns versículos, fundamentais num dos meus temas de composição, que é João 15, 5, onde a Bíblia fala, Jesus falava assim aos discípulos: Eu sou a videira e vós os ramos. Aquele que estiver ligado a mim e eu nele, este dará muitos frutos, porque sem mim nada podeis fazer. É, esse versículo significa muito para mim. Outro é o João 3,16: Porque Deus amou o mundo de tal maneira que deu o seu Filho unigênito para que todo aquele que nele crê não pereça, mas tenha a vida eterna. E também tem o Mateus 6,33: Buscar em primeiro lugar o
0: O
1: reino
0: reino
1: dos
0: de Deus,
1: céus
0: tudo o
1: e
0: resto
1: a sua
0: será
1: justiça.
0: acrescentado.
1: Exatamente. Então, esses versículos significam, têm um significado muito importante para mim.
0: Muito bem. Por onde é que já atuaste com a tua banda? Em que sítios aqui do país, Portugal? E qual foi aquele que foi mais impactante para ti?
1: Bem, já atuei em igrejas. Em concertos também, em casamento, também já atuei em casamentos e foram bênção. Não me lembro assim de específico o que foi mais impactante, mas em cada um deles foram muitos, muito
0: Mais
1: especiais,
0: especiais, né?
1: foram muito
0: Cada
1: especiais,
0: um com o seu momento especial.
1: foram muito especiais, porque eu acho que a palavra de Deus precisa ser, divulgada, precisa ser passada, falada, porque Deus é real e Deus existe. Então, para além de Deus existir, tem outras coisas que existem também. E a Bíblia fala sobre Deus amar o mundo de tal maneira e dar o seu Filho para que todo aquele que nele crê não pereça, mas tenha a vida eterna. O que significa dizer que, para conseguirmos obter a salvação é através de Cristo. Então, é necessário que essa responsabilidade de anunciar a palavra de Deus seja forte, seja mais do que seja mais forte do que querermos que as pessoas ouçam nossas músicas simplesmente, porque há quem faz música simplesmente com a intenção de ser famoso, por exemplo,
0: Lucro ou
1: de
0: fama.
1: ter dinheiro. Eu penso que o dinheiro passa, a fama passa, mas onde é que vai a alma da pessoa depois que esse mundo para, né? Porque depois dessa vida existe uma outra
0: Uma
1: vida.
0: outra vida.
1: Então, eu penso que a divulgação da palavra de Deus é urgente. É algo que nós temos que procurar ter em conta, e todo ministro de louvor tem que refletir nisso. Quando estivermos a ministrar, Temos que pensar nisso. Estamos a ministrar para pessoas, para almas, e a nossa mensagem tem um cunho eterno. Então, temos uma grande responsabilidade e Deus certamente espera isso de nós.
0: Qual é que é aquele tema, assim, do vosso grupo, né? Que tu achas que é aquele que te chama mais atenção?
1: Olha, eu gosto bem maior.
0: Bem
1: Yeah,
0: maior,
1: gosto
0: né?
1: bem maior. Bem maior é uma música que foi gravada em Angola, porque Abba Pai é um tema que foi gravado aqui. Bem maior foi gravado em Angola e foi numa época que muita luta em todos os sentidos. Gravei com muito amor. Todas foram gravadas com muito amor, é claro, mas Bem Maior foi uma música que foi gravada com muito amor, com muito amor, com muita entrega, né? Uma entrega brutal, e penso que tudo isso acaba por gerar um significado assim muito forte no meu coração. Então, Bem Maior é uma música que é das músicas que eu tenho aqui no meu coração de forma muito, muito, muito forte e significativa. Outras também, Abba Pai também é muito especial, Deus Vivo também é muito especial, mas eu vou com Bem Maior.
0: Já lançaram algum álbum ou preparam ainda esse álbum?
1: Olha, em termos de álbum, Mano Vitor, em termos de álbum, nesse momento ainda não temos lançamento de álbum, estamos a lançar só single.
0: Um single.
1: Eu também prefiro essa ideia do single, porquê? Porque single, álbum, vem muita coisa ao mesmo tempo. Já single, a pessoa recebe uma coisa só e
0: Exato.
1: consegue, de alguma
0: É quase
1: forma.
0: como se a pessoa estivesse a ler a Bíblia, né? Tem que mastigar a palavra
1: Exatamente,
0: calmamente.
1: exatamente. Consegue pegar uma coisa só
0: Exato.
1: e digerir tudo. Então a ideia às vezes é. A ideia é essa.
0: É isso, é isso. Muito bem, estamos aqui quase a chegar ao fim da nossa entrevista e também ouvimos o testemunho de conversão, de Benção Garcia. Agora, para a última questão, qual a tua mensagem que queres deixar para todos aqueles que nos escutam, para todos aqueles que nos veem, ou mesmo para aquelas pessoas que agora possam estar a passar por alguma situação menos boa?
1: A minha mensagem é: Deus te vê. Deus te vê. Não importa o que você esteja a passar nesse momento, não importa a correria, Deus te vê. E mais do que te ver, Ele te ama. Se Ele não te amasse, Ele não morreria por você. E o facto de você ainda estar vivo é porque Deus te vê e Deus tem um propósito na tua vida. Por isso, não desista. Não desista de Deus. Não desista da fé. Continue crendo. E se enfrentas alguma situação, continue orando. Deus é fiel. E Deus te vê. As dificuldades não são sinônimo de abandono de Deus. Muitas das vezes, Deus permite algumas situações para nos aperfeiçoar. Então, ao invés de reclamar, ao invés de se entristecer apenas, tento perguntar a Deus: Senhor, por que me permites passar por isso? E tem alguns desertos que duram muito tempo, muitas das vezes, porque nós não conseguimos entender o significado desse deserto. Então, a minha mensagem é: Deus te vê. E para quem é cristão, eu quero dizer assim: não desista de Deus. Se você enfrenta alguma fraqueza, alguma tentação que acaba por ser muito forte e acaba por te afastar de Deus muitas das vezes, eu quero te dizer que se ainda estás vivo, é porque Deus não desistiu de você. Então não desista de Deus, continue a lutar, continue a orar. A forma de vencer o mal, de vencer o pecado, é nos aproximarmos de Deus muito mais ainda. Então ore mais. Estude mais a Bíblia, isso vai te munir de capacidade para conseguir vencer o pecado. E o céu é real. O céu é real. Então, tudo que nós fazemos aqui vai gerar frutos. Então, pense dessa forma. Tem um céu que nos espera. Então, essa é a minha mensagem.
0: Ok, agradeço a tua presença aqui no programa Divulgar-te e aqui na rubrica El Shaddai. Para mim é uma grande satisfação ter-te aqui também em estúdio. Faço votos que tenhas sucesso em todas as áreas da
1: Amém,
0: tua vida, para a tua família,
1: amém,
0: para a tua chamada, que mais pessoas venham a Cristo através
1: amém, amém,
0: do louvor e também a adoração, que é algo também importante, não é? Para a gente se aproximar de Deus.
1: sim,
0: E a Bíblia diz também, né, que Deus habita no louvor do seu povo, não é? Então, é isso. Continua a louvar, a ser bênção, bênção Garcia.
1: amém, amém, amém, amém, eu recebo em nome de Jesus.
0: Amém.
1: Muito obrigado pelo convite.
0: O bênção ainda vai ficar aqui mais uns instantes. Ele vai entrar no espaço Momento do Louvor de El Shaddai, para um momento especial para todos vocês que nos escutam e também que nos veem. Vai trazer-nos um tema que é Abba Pai, não é?
1: Sim,
0: Abba Pai.
1: papai.
0: Dentro de alguns instantes, mantenham-se ligados. O meu testemunho. Testemunhos de conversão, testemunhos de cura, testemunhos de mudança em Cristo. 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

0: Puro Mambo, novíssimo tema dos Buracas São Sistema, eles estão de regresso. Caminhamos a passos largos para o final desta emissão, Lusófona Divulgar-te, nossa arte por toda a parte. Já a seguir, Midnight Purple, por Black Jaguar, pelos Midnight Purple do Brasil.
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1: Estamos na reta final e com a música Minha Bebé, do cabo-verdiano Eddie Lopes, cabo-verdiano radicado no Luxemburgo, com o seu belíssimo R&B. E já a seguir com Pedro Bargado e o tema Eu Só Sei Voar.

0: sou Pedro Bergado e estou aqui com vocês no programa Divulgar-te com o Vítor Correia, nesta entrevista que eu acho que vocês vão gostar de ouvir. Por favor, sigam-nos nesta entrevista.
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7: A contribuição da inteligência emocional para o desenvolvimento empresarial. Em Portugal, as empresas são pensadas e desenvolvidas tendo como fator primordial a procura da obtenção de lucros. Por sua vez, para atingir esses esperados lucros, é necessário criar mecanismos que o facilitem. Desta forma, um dos mecanismos existentes baseia-se no conceito de inteligência emocional. A inteligência emocional é entendida como a capacidade do indivíduo a identificar os próprios sentimentos e os dos que o rodeiam. Paralelamente, é ainda descrita como a capacidade de se motivar e de gerir as emoções em si e nos outros. Tem também um papel preponderante na liderança e no bem-estar relacional. Numa empresa composta por dezenas ou até centenas de funcionários, existe a necessidade de regular as interações sociais e gestão de expectativas, o stress e a tomada de decisão, entre outros fatores. Desta forma, urge capacitar os líderes dessas empresas de competências que assentem na inteligência emocional. É do senso comum que uma equipa de trabalho motivada e bem gerida produz um rendimento superior a uma equipa desmotivada. O líder da organização deve ter a capacidade de compreender e gerir as próprias emoções e as dos outros, procurando manter a sua equipa motivada e focada nos superiores objetivos da empresa. Contudo, o mesmo deve ter em consideração a complexidade das relações humanas, É aqui que reside o segredo do bom funcionamento organizacional e empresarial. Uma outra vantagem, ser alguém com inteligência emocional prende-se com uma mais saudável adaptação às adversidades, sejam elas mais ou menos gravosas. Por exemplo, um indivíduo inteligente emocionalmente tem a capacidade de, face a uma situação de despedimento, encontrar ferramentas que lhe permitam lidar com a situação de uma forma mais saudável, olhando para a mesma não tanto como um problema, mas sim como uma janela de oportunidade para fazer algo diferente. Face a estes argumentos, é absolutamente imperativo aumentar a consciencialização para a importância da inteligência emocional no desenvolvimento sustentável das empresas e das pessoas.
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7: Super Nani, desespero ou falta de ética. Programa este que consiste na identificação e exposição de uma família cujo filho apresenta problemas comportamentais. Após ser efetuada a contextualização da referida família e de serem apresentados os comportamentos da criança, é contactada a psicóloga para se deslocar à habitação desta família e assim observar em loco os comportamentos da criança. Toda esta situação seria absolutamente normal, não fosse a exposição pública que a criança e toda a família foi alvo. Vários organismos, como a Comissão de Proteção de Crianças e Jovens, a Comissão Nacional de Proteção dos Direitos e Proteção das Crianças e Jovens em Risco, a Ordem dos Psicólogos Portugueses e a Comissão dos Direitos Humanos da Ordem dos Advogados, alertaram para a falta de ética e para a falta de preservação da imagem das crianças, bem como para os efeitos nefastos que daí podem advir. Efeitos estes que podem repercutir-se no prejuízo das relações familiares e sociais da criança, bem como na saúde mental da mesma. Quanto à criança, é importante ter em consideração que não sabemos até que ponto a presença de câmaras influencia o comportamento, exacerbando ou inibindo o mesmo. Nesta faixa etária, geralmente, existe a tendência para adotar uma postura de comportamento desafio-oposição que explica, em parte, a desobediência e o incumprimento de regras. Por fim, caro ouvinte, importa destacar que é perfeitamente normal os pais apresentarem dificuldades na forma de educar o seu filho e sempre que se justificar devem procurar ajuda especializada, mas nunca expondo a intimidade da relação familiar perante milhares de pessoas.
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7: Demência vascular, conceito, subtipos, causas e diagnóstico. A demência vascular é o tipo mais comum de demência, a seguir à doença de Alzheimer. Esta demência origina-se através de problemas vasculares, nomeadamente ao nível da circulação do sangue para o cérebro. Dentro da demência vascular encontram-se dois subtipos, a demência pulmonar-infartos e a demência vascular subcortical. A demência pulmonar-infartos é dos dois subtipos o mais comum. Decorre a partir de inúmeros acidentes isquémicos. Estes mesmos acidentes causam lesões na área do córtex cerebral, responsáveis pelas funções de aprendizagem, memorização e linguagem. Em termos de comparação com a doença de Alzheimer, numa fase inicial, um indivíduo com demência vascular, por demência multi-infartos, poderá manter o maior discernimento e preservar de forma mais intacta a personalidade. Os sintomas deste subtipo de demência passam por quadros depressivos severos, alterações de humor e epilepsia. A demência vascular subcortical é a mais rara. Afeta essencialmente a substância branca que se encontra na parte interna do cérebro. É causada por hipertensão arterial, estreitamento das artérias cerebrais e alterações do fluxo sanguíneo. Os principais sintomas apresentados são a lentificação, sonolência, labilidade emocional e incontinência urinária, numa fase inicial do desenvolvimento da patologia. O diagnóstico é feito com base em exames neurológicos, sendo que a completa confirmação do diagnóstico é igual à da doença de Alzheimer. Só após o óbito, através da análise dos tecidos cerebrais, pode ser confirmado clinicamente o diagnóstico de demência vascular. Esta demência, devido ao número elevado de casos diagnosticados, deve ser tida em consideração. Neste sentido, é importante o ouvinte estar atento aos seguintes fatores que aumentam a probabilidade de desenvolvimento desta demência: hipertensão arterial, consumo de tabaco, diabetes, colesterol acentuado, alterações do ritmo cardíaco sinusal e história prévia de infartos. Esta doença progride de forma gradual, sendo que o déficit do indivíduo mantém-se estabilizado até ao próximo infarto. No caso de não haver repetição de infarto, estes mesmos déficits podem estabilizar ou até melhorar. Para a prevenção deste tipo de demência, a ação farmacológica poderá constituir-se como um aliado importante, nomeadamente na prescrição de medicamentos para o controle dos fatores de risco supracitados. Paralelamente a isto, importa adequar uma dieta equilibrada à prática de exercício físico, nunca esquecendo o importante rastreio psicológico para a detecção de alterações ao nível da memória, linguagem, aprendizagem e personalidade. Assim, caro ouvinte, em última análise, aliando todas estas recomendações, estará a prevenir a instalação e progressão de patologias várias, entre as quais se destacam as demências.

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2: Depressão, excesso de passado e escassez de futuro. A depressão é uma doença que, segundo dados da Direção-Geral de Saúde, afeta cerca de 7,9% da população. Este é um número preocupante, apenas estando atrás das perturbações da ansiedade. A depressão é considerada uma doença silenciosa e, como tal, o seu diagnóstico torna-se dificultado se a pessoa não procurar ajuda. O ouvinte deve estar atento aos seguintes sintomas: alterações de sono, perda ou aumento de apetite, alterações da cognição, lentificação ou agitação de movimentos, cansaço, fadiga, sentimentos de desvalorização pessoal e culpa, pensamentos sobre a morte, humor depressivo e falta de prazer nas atividades que antes via como prazerosas. Neste sentido, se o ouvinte estiver a passar por estes sintomas ou conhece alguém que eventualmente possa estar nessa situação, deve sinalizar o caso e procurar ajuda especializada. A perturbação depressiva afeta em maior número as mulheres, sendo que a mesma poderá iniciar-se em qualquer idade. Contudo, existe maior probabilidade de desenvolvimento de depressão durante a adolescência. Muito provavelmente deve-se aos desafios e crises específicos que são característicos desta faixa etária. É importante também, e aqui reside o perigo da depressão e o motivo da mesma ser silenciosa, não deixar evoluir a doença e procurar ajuda rapidamente, pois é característico os doentes de depressão apresentarem tentativas de suicídio e comportamentos para suicidas, que consequentemente fará com que a sua integridade física seja posta em causa. Para além disto, é igualmente importante saber distinguir corretamente a perturbação depressiva de sentimentos de tristeza e de isolamento social. Assim, o caro ouvinte deve procurar estar atento a todos os sinais desta doença. A depressão resulta de um excesso de passado e de uma falta considerável de futuro.
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2: Jogo da Baleia Azul. Qual o caminho a seguir? O Jogo da Baleia Azul surgiu na Rússia e rapidamente se propagou para todo o globo. Este mesmo jogo é composto por 50 níveis que são nada mais do que ordens de um suposto curador. E entre os 50 níveis encontramos ordens para fazer cortes no corpo, assistir a filmes de terror durante a madrugada, pendurar-se em cima de telhados e, por fim, a última ordem pede ao jogador que se suicide. Como o ouvinte pode calcular, este é um jogo bastante perigoso. Uma vez que este jogo é praticado na sua grande maioria por adolescentes, os pais ficam alarmados com a possibilidade de ver o seu filho inserido nestes desafios. Neste momento importa refletirmos sobre o que poderá estar na gênese deste suposto interesse dos jovens pelo jogo supramencionado. Atualmente, o mundo tem sofrido alterações drásticas, nomeadamente ao nível da sociedade e da relação pai-filho. Antigamente o jovem passava os seus tempos livres a brincar com seus amigos na rua, vivia com poucos ou nenhum equipamentos tecnológicos e, acima de tudo, tinha um apoio mais próximo por parte dos seus progenitores. Hoje, o jovem fica em casa isolado de qualquer estímulo social e relacional. Quando chega da escola, refugia-se no seu quarto e a maioria das amizades são virtuais. Em consequência destes fatores, surge a baixa autoestima que, sequencialmente, em casos extremos, poderá levar à ideação ou tentativa de suicídio, onde o jogo da Baleia Azul é exímio. A sociedade realmente mudou muito. E talvez seja isto que está na base dos desafios que enfrentamos atualmente. É fulcral preparar os pais e os filhos para as mudanças no estilo de vida, promover uma aproximação entre estes, de forma que as necessidades emocionais de ambas as partes sejam satisfeitas. Caro ouvinte, procure dar amor, carinho, confiança e atenção ao seu filho, neto ou familiar, para desta forma se promover um ambiente saudável nas famílias e assim permitir que o jovem ultrapasse todas as barreiras que a adolescência diz respeito. A família tem um papel importantíssimo no desenrolar positivo ou negativo nesta etapa do ciclo de vida. Simples gestos podem fazer grandes mudanças no desenvolvimento moral e cívico dos nossos jovens, construindo assim um futuro melhor para todos.
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1: Vou cantar-vos um fado. Chama-se Fado de Lisboeta. E é... é aquele fado que me acompanha desde o início, desde o meu primeiro álbum. Fala da vida de um fadista em Lisboa. Nem sempre é fácil. Nem em Lisboa, nem em parte nenhuma do mundo. Mas pronto. No fundo, eu acho que fala da importância que Lisboa, neste caso, tem em mim, que é a grande paixão da minha vida. Fado de Lisboeta.

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0: Meia-noite.
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